põe a solta.

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5: 9:55.
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0: Aí!
1: Isso aqui é pra gente matar a saudade, né?
0: Opa!
1: Oh, vai ser bom. Vem com a gente.

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2: 10:59.
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2: 11:05.
3: Versão brasileira.

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3: 11:12.
4: 1, 2. Ah, tá valendo?

0: Selena Yara.
1: É boiadeira.
2: É boiadeira.
1: É boiadeira.
2: É boiadeira.
1: Ana Castela.
3: Ana de Vida.
1: Não, a princesa, gente.

0: Atrás da outra.
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3: 11:36.
4: Joga a mãozinha no céu, Manaus.
5: Só tô mandando essa mensagem pra dizer que eu tô com saudade, que eu não consigo mais ficar longe, que essa distância tá me machucando. Você vai chorar se

0: Isso é Zé Henrique, Gabriel, Ícaro e Gilmar em Goiânia, amigo!
1: Trembol demais!
0: Deus abençoe!
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4: 11:43.

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3: 11h50.
4: Fala, galera. Théo Gabriel aqui. Tudo bem com vocês?
5: Gente, confere agora a coreografia da nossa nova música, Dependência, aqui no Fit Dance. Tamo junto.
4: Bora.
1: Fit Dance.

0: Rita. Volta, B.
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2: 11:56.

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1: 00:10.
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1: 00:11.
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2: 6:28.
3: Olha quem tá me mandando mensagem.

0: Obrigado, viu?
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3: 12:34.

0: 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E a hora certa. 12:40.
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1: do Mano Walter. Monta logo, vai.

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1: 12:45.
2: Filha, tá vindo o piscineiro novo. Preciso que você receba ele pra mim, tá bom?
3: Tá bom.
2: Tchau.
3: Tchau.

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1: 12:52.
2: E aí, amigo?
3: E aí, galera?
2: Conta pra gente que história é essa dela levantar e vazar.
4: Que rolou?
3: Cara, eu sei o mesmo tanto que vocês.
2: E aí, você fez o quê?
3: Queria sair pra jantar fora, sair. Gostava de pintura, pintei. Queria um jantar especial, fiz. Não adiantou. Ela simplesmente nem esperou o prato, levantou e saiu. O Álvaro tava lá. Pode perguntar pra ele.
2: Eu vou perguntar. Não tô acreditando.
4: E detalhes,
2: conta,
4: tem?
2: Conta com detalhe, eu quero saber tudo, todos os detalhes.
3: Detalhes. Tá, então vamos lá. Princípio. Começou assim.

0: Foi isso.
1: Poxa, pra minha. E aí? Mas e aí, o que você vai fazer agora?
0: É, eu não sei ainda o que, que eu vou fazer. Na real, eu até pensei no que pode acontecer, né? Então, eu pensei até num plano, ver o que, que vocês acham, vocês vão me ajudar. Então, vamos lá. Eu pensei em fazer assim, ó.

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2: 1:05.

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0: 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E a hora certa. 1:08.
2: O embaixador!

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1: 1:14.
2: Hugo Henrique e Jorge.

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1: 1:38.
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1: 1:39.
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0: 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E a hora certa. 2:08.

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1: Luas FM e a hora certa. 2:50.

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2: 12:58.

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1: 3:04.
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1: 3:05.
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0: Guilherme Guerra, capa.
1: 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E a hora certa. 3:21.

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2: 3 horas e 30 minutos.

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2: 3:36.

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1: 3:44.

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2: 4:13.

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1: 4:32.
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1: 4:32.
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0: Enquanto Jesus vivia nas colinas da Galiléia, João, conhecido como o Batista, pregava no deserto da Judéia. Sua mensagem era simples e dura, como o deserto que o cercava.
1: Mudem de vida! O reino de Deus está aqui!
0: João e sua mensagem estavam autorizados pela profecia de Isaías.
2: Trovão no deserto. Preparem-se para a chegada de Deus. Tornem o caminho plano e reto.
0: João vestiu uma túnica de pelo de camelo amarrada à cintura por uma tira de couro. Alimentava-se de gafanhotos e mel silvestre. O povo de Jerusalém, da Judéia e da região ao redor do Jordão acorria para ouvi-lo e vê-lo. Ali no Rio Jordão, os que confessavam seus pecados eram batizados para uma vida transformada. Quando João soube que um grupo de saduceus e fariseus estava interessado no batismo, que parecia ter virado moda, ele esbravejou:
1: Raça de serpentes! O que vocês pretendem rastejando até o rio? Acham que um pouco d'água nessa pele de cobra vai fazer alguma diferença? É a vida de vocês que precisa mudar, não a pele. E não pensem que vocês podem melhorar a situação invocando Abraão como pai. Ser descendente de Abraão não ajuda nesse caso. Os descendentes de Abraão são muitos. Mas até destas pedras, Deus pode fazer descendentes de Abraão. O que conta mesmo é a vida. A vida de vocês mostra frutos? Se estiver como madeira morta, só serve para o fogo. Eu batizo vocês aqui no rio para mudar essa velha vida na vida no reino. Mas o mais importante ainda está por vir. O protagonista deste drama, perante o qual sou apenas um figurante, acenderá a vida do reino em vocês. Um fogo interior. O Espírito Santo dentro de vocês, operando a mudança de dentro para fora. Ele vai limpar a casa. Fará uma varredura completa na vida de vocês. Tudo o que for autêntico será posto no lugar certo, na presença de Deus. O que for contrário à verdade será jogado fora com um lixo para ser queimado.
0: Certo dia, tendo chegado da Galiléia, Jesus foi ao Rio Jordão. Ele queria que João o batizasse. João fez objeção.
1: Como assim? Eu é que deveria ser batizado, não você.
0: Mas Jesus insistiu.
2: Você tem de fazer isso. Deus trabalhou todos estes séculos, preparando tudo para que este batismo acontecesse.
0: Então João o batizou. Assim que Jesus saiu da água, os céus se abriram. E ele viu o Espírito de Deus, a semelhança de uma pomba, descendo e pousando nele. Com a visão do Espírito, ouviu-se uma voz:
2: Este é o meu filho, escolhido e marcado pelo meu amor, a alegria da minha vida.

Salmo 8. Eterno, majestoso Senhor, teu nome é famoso em toda a terra. Crianças de peito murmuram refrões a teu respeito. Crianças de colo cantam canções em voz alta, abafando a fala dos inimigos e silenciando a conversa fiada dos ateus. Quando contemplo os teus céus, escuros e imensos, tua joia celeste feita à mão, lua e estrelas incrustadas no devido lugar, olho para mim e me pergunto: por que te importas conosco? Por que olhas uma segunda vez para nós? Ainda assim, por pouco deixamos de ser deuses, esplendorosos como a luz matinal do Éden. Tu nos encarregaste de cuidar do mundo feito por tuas mãos. Repetiste para nós a incumbência do Gênesis. Fizeste-nos senhores das ovelhas e do gado, até mesmo dos animais selvagens, dos pássaros nos ares, dos peixes nas águas, das baleias cantando nas profundezas do oceano. Ó Eterno, majestoso Senhor, teu nome ecoa por

Perguntei a Jesus: Jesus, por que tu me escolheu? Logo eu, um maconheiro, um cheirador de cocaína, alguém que jogou o nome da família na lama. Eu perguntei: Deus, por que eu? Por que tu me escolheu? E Jesus me respondeu: porque eu escolho as coisas loucas deste mundo para confundir as sábias. Porque eu escolho aqueles que não são para confundir os que são. Porque eu escolho as coisas fracas e desprezíveis deste mundo para aniquilar as fortes. E durante este diálogo com Deus, ele me deu uma canção nova. E eu vou cantar para você. Se acomoda aí no seu lugar, senta um pouquinho.

Deus aqui esta noite e emprestasse seus lábios ao Senhor e cantasse para a pessoa que está do seu lado: filho, eu quero tanto. Vamos lá. 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
3: 5:03.
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3: Bom dia!
5: 1º de Maio, alô você que está cravado aí na 87.9. A partir de agora, vamos ouvir o terço Jesus das Santas Chagas com o padre Reginaldo Manzotti. 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Um abraço a todos e Deus abençoe a todos. Bom dia, muito bom dia.

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1: Na presença das Santas Chagas de Jesus, convido você e sua família para este momento abençoado na nossa programação. Vamos juntos colocar nas Santas Chagas de Jesus o nosso pedido de oração, a nossa intenção. Prepare o seu ambiente de oração com as fotos, as roupas de família e, de modo particular, lembrando dos enfermos. Traga os nomes por quem vamos interceder e pedir cura e libertação de todos os sofrimentos e dores.
2: Queridos filhos e filhas, é sábado, louvado seja Deus pela semana que passou. E juntos, vamos na hora da misericórdia rezar o terço das Santas Chagas, que tanto bem nos faz, levando-nos a contemplar onde Jesus esteve, por tanto nos amar. Rezemos. Em nome do Pai, e do Filho, e do Espírito Santo. Amém. Creio em Deus Pai Todo-Poderoso, Criador do céu e da terra, e em Jesus Cristo, seu único Filho, nosso Senhor, que foi concebido pelo poder do Espírito Santo, nasceu da Virgem Maria, padeceu sob Pôncio Pilatos, foi crucificado, morto e sepultado, desceu à mansão dos mortos, ressuscitou ao terceiro dia, subiu aos céus, está sentado à direita de Deus Pai Todo-Poderoso, de onde há de vir julgar os vivos e os mortos. Creio no Espírito Santo, na Santa Igreja Católica, na comunhão dos santos, na remissão dos pecados, na ressurreição da carne, na vida eterna. Amém. Ó Jesus, Divino Redentor, tende misericórdia de nós e do mundo inteiro. Deus Santo, Deus Forte, Deus Imortal, tende piedade de nós e do mundo inteiro. Graça, misericórdia, meu Jesus, nos perigos presentes, cobri-nos com vosso preciosíssimo sangue. Pai Eterno, tende misericórdia de nós, pelo sangue de Jesus Cristo, vosso Filho unigênito, tende misericórdia de nós, vos suplicamos. Amém. No primeiro mistério do Terço das Santas Chagas, contemplamos a ressurreição de Jesus. Como fruto desta devoção, peçamos por todos aqueles que estão precisando de uma renovação em sua vida, uma efusão de um novo Pentecostes, um novo vigor, novo ânimo. Rezemos. Eterno Pai, eu vos ofereço as santas chagas de nosso Senhor Jesus Cristo, para curar as de nossas almas.
3: Meu Jesus, perdão e misericórdia.
1: Pelos méritos de vossas santas chagas.
3: Meu Jesus, perdão e misericórdia.
1: Pelos méritos de vossas santas chagas.
3: Meu Jesus, perdão e misericórdia.
1: Pelos méritos de vossas santas chagas.
3: Meu Jesus, perdão e misericórdia.
1: Pelos méritos de vossas santas chagas.
3: Meu Jesus, perdão e misericórdia.
1: Pelos méritos de vossas santas chagas.
3: Meu Jesus, perdão e misericórdia.
1: Pelos méritos de vossas santas chagas.
3: Meu Jesus, perdão e misericórdia.
1: Pelos méritos de vossas santas chagas.
3: Meu Jesus, perdão e misericórdia.
1: Pelos méritos de vossas santas chagas.
3: Meu Jesus, perdão e misericórdia.
1: Pelos méritos de vossas santas chagas.
3: Meu Jesus, perdão e misericórdia.
1: Pelos méritos de vossas santas chagas.
2: No segundo mistério do Terço das Santas Chagas, contemplamos. Jesus aparece pela terceira vez aos discípulos e manda-os jogar a rede para o outro lado. Como fruto deste mistério e desta devoção, peçamos por todos os que estão paralisados pelo medo, que possam sentir a força do ressuscitado para continuar a lutar. Eterno Pai, eu vos ofereço as santas chagas de nosso Senhor Jesus Cristo, para curar as de nossas almas.
4: Meu Jesus, perdão e misericórdia.
1: Pelos méritos de vossas santas chagas.
4: Meu Jesus, perdão e misericórdia.
1: Pelos méritos de vossas santas chagas.
4: Meu Jesus, perdão e misericórdia.
1: Pelos méritos de vossas santas chagas.
4: Meu Jesus, perdão e misericórdia.
1: Pelos méritos de vossas santas chagas.
4: Meu Jesus, perdão e misericórdia.
1: Pelos méritos de vossas santas chagas.
4: Meu Jesus, perdão e misericórdia.
1: Pelos méritos de vossas santas chagas.
4: Meu Jesus, perdão e misericórdia.
1: Pelos méritos de vossas santas chagas.
4: Meu Jesus, perdão e misericórdia.
1: Pelos méritos de vossas santas chagas.
4: Meu Jesus, perdão e misericórdia.
1: Pelos méritos de vossas santas chagas.
4: Meu Jesus, perdão e misericórdia.
1: Pelos méritos de vossas santas chagas.
2: No terceiro mistério do terço das santas chagas, contemplamos o primado de Pedro. Tu me amas? Apascenta minhas ovelhas. Rezemos, como fruto desse mistério e dessa devoção, por todos aqueles que, se sentindo fracos e fragilizados, tenham a coragem de levantar, retomar a cruz e seguir Jesus, que na sua infinita misericórdia é capaz de nos perdoar sempre. Eterno Pai, eu vos ofereço as santas chagas de nosso Senhor Jesus Cristo, para curar as de nossas almas.
5: Meu Jesus, perdão e misericórdia.
1: Pelos méritos de vossas santas chagas.
5: Meu Jesus, perdão e misericórdia.
1: Pelos méritos de vossas santas chagas.
5: Meu Jesus, perdão e misericórdia.
1: Pelos méritos de vossas santas chagas.
5: Meu Jesus, perdão e misericórdia.
1: Pelos méritos de vossas santas chagas.
5: Meu Jesus, perdão e misericórdia.
1: Pelos méritos de vossas santas chagas.
5: Meu Jesus, perdão e misericórdia.
1: Pelos méritos de vossas santas chagas.
5: Meu Jesus, perdão e misericórdia.
1: Pelos méritos de vossas santas chagas.
5: Meu Jesus, perdão e misericórdia.
1: Pelos méritos de vossas santas chagas.
5: Meu Jesus, perdão e misericórdia.
1: Pelos méritos de vossas santas chagas.
5: Meu Jesus, perdão e misericórdia.
1: Pelos méritos de vossas santas chagas.
2: No quarto mistério do terço das santas chagas, contemplamos a ascensão do Senhor. Como fruto desse mistério, rezemos pelo Papa, pela Igreja, pelos ministros ordenados, pelos leigos, para que se sintam motivados. Ide e fazei discípulos meus todos os povos. Dai-nos, Senhor, a graça da missão, da missionaridade. Eterno Pai, eu vos ofereço a graça da missão, da missionaridade. Eterno Pai,

0: Meu Jesus, perdão e misericórdia.
1: Pelos méritos de vossas santas chagas.
0: Meu Jesus, perdão e misericórdia.
1: Pelos méritos de vossas santas chagas.
0: Meu Jesus, perdão e misericórdia.
1: Pelos méritos de vossas santas chagas.
0: Meu Jesus, perdão e misericórdia.
1: Pelos méritos de vossas santas chagas.
0: Meu Jesus, perdão e misericórdia.
1: Pelos méritos de vossas santas chagas.
0: Meu Jesus, perdão e misericórdia.
1: Pelos méritos de vossas santas chagas.
2: No quinto mistério do terço das santas chagas, contemplamos Jesus envia o Espírito Santo. Como fruto deste mistério e desta contemplação, nós pedimos, Senhor, dai-nos a graça de um novo Pentecostes, de um reavivamento da nossa fé e da unção do Espírito Santo em nós. Eterno Pai, eu vos ofereço as santas chagas de nosso Senhor Jesus Cristo, para curar as de nossas almas.
3: Meu Jesus, perdão e misericórdia.
1: Pelos méritos de vossas santas chagas.
3: Meu Jesus, perdão e misericórdia.
1: Pelos méritos de vossas santas chagas.
3: Meu Jesus, perdão e misericórdia.
1: Pelos méritos de vossas santas chagas.
3: Meu Jesus, perdão e misericórdia.
1: Pelos méritos de vossas santas chagas.
3: Meu Jesus, perdão e misericórdia.
1: Pelos méritos de vossas santas chagas.
3: Meu Jesus, perdão e misericórdia.
1: Pelos méritos de vossas santas chagas.
3: Meu Jesus, perdão e misericórdia.
1: Pelos méritos de vossas santas chagas.
3: Meu Jesus, perdão e misericórdia.
1: Pelos méritos de vossas santas chagas.
3: Meu Jesus, perdão e misericórdia.
1: Pelos méritos de vossas santas chagas.
3: Meu Jesus, perdão e misericórdia.
1: Pelos méritos de vossas santas chagas.
2: Rezemos três vezes. Eterno Pai, eu vos ofereço as santas chagas de nosso Senhor Jesus Cristo, para curar as de nossas almas. Eterno Pai, eu vos ofereço as santas chagas de nosso Senhor Jesus Cristo, para curar as de nossas almas. Eterno Pai, eu vos ofereço as santas chagas de nosso Senhor Jesus Cristo, para curar as de nossas almas. Amém. Queridos filhos e filhas, tendo rezado o terço das santas chagas, vamos agora fazer a oração de todos os dias, que é a novena das santas chagas de nosso Senhor Jesus Cristo. Rezemos. Por suas santas chagas, suas chagas gloriosas, o Cristo Senhor me proteja e me guarde. Senhor Jesus, foste levado na cruz para que por vossas santas chagas sejam curadas as de nossas almas. Eu vos louvo e agradeço pelo vosso ato redentor. Carregaste em vosso próprio corpo os meus pecados e de toda a humanidade. Nas vossas santas chagas coloco minhas intenções, minhas preocupações, ansiedades e angústias, minhas enfermidades físicas e psíquicas, meus sofrimentos, dores, alegrias e necessidades. Em vossas santas chagas, Senhor, coloco minha família. Envolvei, Senhor, a mim e meus familiares, protegendo-nos do mal. Coloque a sua intenção. Senhor, ao mostrar vossas santas chagas gloriosas a Tomé e o mandando tocar em vosso lado aberto, o curaste da incredulidade. Eu vos peço, Senhor, permita-me refugiar em vossas santas chagas e, por mérito desses sinais de vosso amor, curai a minha falta de fé. Ó Jesus, pelos méritos de vossa paixão, morte e ressurreição, dai-me a graça de viver os frutos da nossa redenção. Amém. Fique conosco, depois do intervalo, vamos refletir, escutar e rezar o Evangelho do dia.
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0: Filhos queridos, amado povo de Deus, neste sábado, dia 1 de agosto, mês das vocações. Engraçado que hoje é dia 1 e amanhã já é dia do padre. O primeiro domingo é dedicado ao dia do padre, em virtude de São João Maria Vianney, que se celebra no dia 4 de agosto. Todo mês de agosto é o mês vocacional. Primeiro domingo, dia do padre. Segundo domingo, dos pais, a vocação à família. O terceiro domingo, Assunção de Nossa Senhora, se celebra a vocação à vida religiosa. No quarto, se celebra o dia dos leigos e catequistas. Filhos queridos, mês vocacional.
1: Que a vida é recomeçar.
0: Vamos juntos? Bíblia aberta, cartilha de oração. E o texto de hoje é Mateus 14, 1, 12. Mateus 14, 1, 12. O Senhor esteja convosco, Ele está no meio de nós. Proclamação do Evangelho de Jesus Cristo segundo São Mateus. Glória a vós, Senhor. Herodes tinha mandado prender e acorrentar João. Herodes queria matá-lo, mas tinha medo dos judeus, porque eles achavam que João era profeta. Na festa do aniversário de Herodes, a filha de Herodíades dançou no meio de todos. E ele gostou tanto que prometeu à moça dar-lhe tudo o que ela lhe pedisse. Segundo o conselho da mãe, ela pediu a cabeça de João Batista. Herodes ficou triste, mas como havia jurado diante dos convidados, teve que atender o pedido da moça. Mandou cortar na prisão a cabeça de João Batista. Trouxeram a cabeça num prato, deram à moça, e ela levou à mãe. Os discípulos de João vieram, levaram o seu corpo e o enterraram. Depois foram dar a notícia a Jesus. Palavra da salvação, glória a vós, Senhor. João Batista é o exemplo dos profetas. Por que exemplo? Porque ele estava na corte, tinha o respeito de Herodes, mas não foi conivente com Herodes. Colocou em risco a sua vida para ser fiel a Deus. Vamos hoje, às vésperas do Dia dos Padres, rezar por todo sacerdote, por todos nós sacerdotes, rezem por nós, e eu me incluo, para que a exemplo de João Batista sejamos fiéis. Repita comigo esta oração. Jesus, bom pastor, mandai o teu Espírito Santo sobre todos os sacerdotes. Fazei-os santos, Senhor, como vós sois santo. Fazei-os profetas no mundo de hoje. Senhor, que o teu Espírito supra em cada sacerdote suas fraquezas. Nossa Senhora, cuida de cada sacerdote. Ampare cada sacerdote. Proteja todo sacerdote. Nossa Senhora, junta teu filho. Fazei com que a igreja tenha santos e fervorosos padres. Santos e fervorosos padres. Filhos queridos, nós vamos continuar a rezar pelos sacerdotes, mas antes, escute esse testemunho que foi deixado na plataforma.
2: Eu sou uma filha de Deus de Maracanaú, Ceará.
0: Olá.
2: Eu quero deixar meu testemunho. A novena de Santa Rita. Padre, o senhor falou que a gente tinha que pedir uma coisa que era muito impossível. E para mim, algo que era muito impossível, padre, era eu receber o corpo de Cristo, porque eu já estava junto com meu esposo, meu companheiro, há quase 10 anos. E no início eu queria casar, ele não queria. Aí depois ele já queria, eu também disse, eu também não vou mais casar.
0: Eita.
2: Não. Aí a gente ficou nisso. Aí quando foi na missa de Pentecoste, o padre, na minha paróquia, ele pregou sobre o casamento.
0: Sim.
2: Nesse dia, ele olhou pra mim, eu olhei pra ele, aí eu disse, e aí? Aí ele disse, nós vamos casar.
0: Que
2: e
0: maravilha.
2: No mesmo dia, padre, eu e ele compramos as nossas alianças e a gente vai dar entrada no nosso casamento.
0: Que maravilha.
2: E eu vou poder comungar o corpo de Cristo, o meu maior sonho. Obrigado, padre. Deus abençoe grandemente.
0: Meu grande abraço, querida filha de Deus. Ô, povo querido de Maracanaú, povo cearense que tenho tanto amor. Já está marcada a data do evangelizar, é preciso Fortaleza, dia 31 de outubro. Saudade, hein, povo de Fortaleza? Que Deus abençoe a todos vocês. Rezemos. E uma das músicas que mais me encanta da vida sacerdotal é esta que eu vou deixar tocar agora.

0: santos e fervorosos sacerdotes.
1: Para ser como Jesus.
0: Senhor Deus, abençoai-nos. Derramai sobre nós, padres, os dons que nos faltam, a santidade que nos é necessária e a fidelidade, mesmo na cruz.
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0: Eis-me aqui, Senhor, para te servir.
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0: Eis-me aqui, Senhor, no teu altar.
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0: Não esqueça,
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0: amanhã vá na igreja, na sua paróquia, e não esqueça de agradecer ao Padre pela oração. E nada como um cartãozinho: rezei por você, obrigado pelo teu sacerdócio.
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0: Abençoai a água, a roupa e todos os objetos, em nome do Pai, do Filho e do Espírito Santo. Amém.

vosso reino. Seja feita a vossa vontade, assim na terra como no céu. O pão nosso de cada dia nos dai hoje. Perdoai as nossas ofensas, assim como nós perdoamos a quem nos tem ofendido. E não nos deixeis cair em tentação, mas livrai-nos do mal. Amém.

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4: 5:45.
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9: Muito bom dia, 1º de maio. Bom dia para você que está ligado comigo aqui na Rádio Luas FM 87.9. É o cantinho mais gostoso do seu rádio. Hoje, sábado, hein? Hoje é sabadaço. Hoje é sábado e espero que você esteja bem, a sua família esteja bem. Eu quero que você seja muito feliz. Eu quero que você continue ligado conosco aqui na Luas FM, porque o nosso programa de hoje promete muito para você que gosta da Luas FM de 1º de maio. O programa é de moda que não sai da moda. É sábado e domingo, é programa de moda que não sai da moda, para a gente não repetir o programa no pé do eito para fazer direito. Então hoje é o programa de moda que não sai da moda, aqui na Rádio Luas FM de 1º de maio, e nós vamos até às 8 horas da manhã com você, só modão especial para você, você que gosta da Luas FM, você que é apaixonado pela 87.9, você que é apaixonada pela 87.9, Rádio Luas FM, a primeira rádio de 1º de maio. É comigo, Marcos Garcia, até às 8 horas da manhã, hein? Moda que não sai da moda. E não sai daí. Fica aí comigo, porque muita coisa boa vai rolar aqui na Luas FM nesse sábado especial só pra você.

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3: 5:52.

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1: 5:59.
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4: 6:03.
5: Bom dia!
4: Bom dia!
6: Bom dia!
4: Bom dia!
5: Muito bom dia, 1º de maio. Bom dia para você que está ligado comigo aqui na Rádio Luas FM 87.9. É o cantinho mais gostoso do seu rádio. Hoje, sábado, hein? Hoje é sabadaço. Hoje é sábado e espero que você esteja bem, a sua família esteja bem. Eu quero que você seja muito feliz. Eu quero que você continue ligado conosco aqui na Luas FM, porque o nosso programa de hoje promete muito para você que gosta da Luas FM de 1º de maio. O programa é de moda que não sai da moda. É sábado e domingo, é programa de moda que não sai da moda, pra gente não repetir o programa no pé do eito pra fazer direito. Então hoje é o programa de moda que não sai da moda, aqui na Rádio Luas FM de 1º de maio, e nós vamos até as 8 horas da manhã com você, só modão especial pra você, você que gosta da Luas FM, você que é apaixonado pela 87.9, você que é apaixonada pela 87.9, Rádio Luas FM, a primeira rádio de 1º de maio. É comigo, Marcos Garcia, até as 8 horas da manhã, hein? Moda que não sai da moda. E não sai daí. Fica aí comigo, porque muita coisa boa vai rolar aqui na Luas FM, nesse sábado especial, só pra você.

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3: 6:11.

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1: 6:19.
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4: 6:22.
5: Bom dia!
4: Bom dia!
6: Bom dia!
4: Bom dia!
7: Muito bom dia, 1º de maio. Bom dia para você que está ligado comigo aqui na Rádio Luas FM 87.9. É o cantinho mais gostoso do seu rádio. Hoje, sábado, hein? Hoje é sabadaço. Hoje é sábado e espero que você esteja bem, a sua família esteja bem. Eu quero que você esteja

0: muito feliz. Eu quero que você continue ligado conosco aqui na Luas FM, porque o nosso programa de hoje promete muito para você que gosta da Luas FM de 1º de maio. O programa é de moda que não sai da moda. É sábado e domingo, é programa de moda que não sai da moda, para a gente não repetir o programa no pé do eito para fazer direito. Então hoje é o programa de moda que não sai da moda, aqui na Rádio Luas FM de 1º de maio, e nós vamos até as 8 horas da manhã com você, só modão especial para você, você que gosta da Luas FM, você que é apaixonado pela 87.9, você que é apaixonada pela 87.9, Rádio Luas FM, a primeira rádio de 1º de maio. É comigo, Marcos Garcia, até as 8 horas da manhã, hein? Moda que não sai da moda. E não sai daí, fica aí comigo, porque muita coisa boa vai rolar aqui na Luas FM, nesse sábado especial, só pra você.
1: Dia, yeah, compadre.
2: Dia. Yeah.
1: Ê, compadre, mas hoje eu tirei um tempinho pra visitar o senhor, viu, senhor?
2: É, mesmo.
1: A gente anda muito tarefado, né? Quase não dá tempo de visitar os compadres, mas hoje eu arrumei um tempo pra vir aqui.
2: Satisfação minha.
1: Como é que anda as coisas por aqui, compadre?
2: Tá bom, mais ou menos, mais ou menos.
1: Olha lá, pra mim não anda muito bom, não, pai.
2: Tá, não.
1: Pois é, o trem pra lá anda meio feio.
2: Tá ruim.
1: É, o senhor sabe que, eu sei lá, compadre, mas eu até vim aqui, acho meio sem jeito de falar com o senhor, mas precisa vir.
2: E qual que é seu gaio?
1: É o seguinte, compadre, eu queria saber se o senhor pode emprestar 2.000 conto pra mim.
2: 2.000?
1: Sim.
2: 2.000?
1: Eu preciso de 2.000.
2: É. Bom, acontece, compadre, que eu também tenho umas contas pra pagar, sabe?
1: É, compadre, mas dependendo da data que o senhor tem o vencimento, eu trago o senhor de volta.
2: Daqui pra uns 30 dias eu vou precisar desse dinheiro.
1: Se o senhor me emprestar, eu pago o senhor com 15.
2: Com 15?
1: 15 dias.
2: É. Então eu empresto.
1: Ei, compadre, se o senhor me quebrar, vou ficar devendo obrigação pro senhor.
2: Ô, mulher, pega esses 2.000 que tá no fundo do baú, traz aqui pro compadre pra desapertar ele.
1: Ei, compadre, só o senhor mesmo vai fazer uma coisa dessa pra mim, viu?
2: Mas olha aqui, eu espero no máximo 30 dias.
1: Mas eu pago com 15, compadre.
2: Paga?
1: Olha, daqui a 15 dias eu tô aqui.
2: Tá.
1: Eu sabia que o senhor quebrava meu galho, compadre, obrigado. Daqui a 15 eu tô aqui de novo.

0: Como é que vai, compadre?
1: Eu vou indo mais ou menos.
0: É, eu também tô mais ou menos, porque os 2.000 contos que o senhor emprestou de mim lá em casa, tá fazendo farta.
1: Eu não tô entendendo o que o senhor tá falando, compadre.
0: É, quando a gente deve, a gente não entende com facilidade mesmo, né, compadre? Mas aquele 2.000 contos que o senhor me emprestou, eu falei que eu esperava 30 dias. O senhor falou, não, com 15 eu pago. Já tá com 40 e o senhor até agora não se explicou.
1: Eu vou dizer uma verdade pro senhor. De tanto que eu já emprestei pra tanta gente que eu tô devendo, que eu nem lembro mais desse negócio.
0: É, mas carece de lembrar, porque 2.000 contos são 2.000 contos, faz farta, né, compadre?
1: O senhor quer saber de uma coisa? O senhor tá falando é muita besteira na porta da minha casa.
0: Compadre, o senhor tá aqui, né, que eu volte a pé pra Minas Gerais? Não dá.
1: Olha, compadre, se o senhor não for embora daqui, eu ainda vou te cortar de chicote.
0: Não. Violência, não. Não precisa cortar de chicote, não. Eu volto a pé, mas panhar não panho. E quer saber de uma coisa? Esses 2.000 cruzeiros ficam desmola.

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2: 6:31.

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1: 6:36.
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3: 6:40.
4: Bom dia!
5: Bom dia!
3: Bom dia!
4: Bom dia! Muito bom dia, 1º de maio. Bom dia para você que está ligado comigo aqui na Rádio Luas FM 87.9. É o cantinho mais gostoso do seu rádio. Hoje, sábado, hein? Hoje é sabadaço. Hoje é sábado e espero que você esteja bem, a sua família esteja bem. Eu quero que você seja muito feliz. Eu quero que você continue ligado conosco aqui na Luas FM, porque o nosso programa de hoje promete muito para você que gosta da Luas FM de 1º de maio. O programa é de moda que não sai da moda. É sábado e domingo, é programa de moda que não sai da moda, para a gente não repetir o programa no pé do eito para fazer direito. Então hoje é o programa de moda que não sai da moda, aqui na Rádio Luas FM de 1º de maio, e nós vamos até as 8 horas da manhã com você, só modão especial para você, você que gosta da Luas FM, você que é apaixonado pela 87.9, você que é apaixonada pela 87.9, Rádio Luas FM, a primeira rádio de 1º de maio. É comigo, Marcos Garcia, até as 8 horas da manhã, hein? Moda que não sai da moda. E não sai daí, fica aí comigo, porque muita coisa boa vai rolar aqui na Luas FM, nesse sábado especial, só pra você.

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2: 6:52.
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0: estamos no mês de junho, e o mês de junho sugere sempre essa coisa da festa junina, né? Essa tradição brasileira, né? No Nordeste se festeja muito, faz cada festa linda e tal. No Brasil afora, né? Eu estava me lembrando, e sugere também um caos, é claro. Estava lembrando da Mariquinha Temosa. Mariquinha Temosa era uma caboclinha na minha terra. Olha o nome dela, Mariquinha Temosa. Porque tudo é apelido lá, tem um sentido claro, né? É porque ela era muito teimosa. Mas era teimosa de ficar famosa, tão famosa que botaram apelido Mariquinha Temosa. Teimava com tudo. E numa festa junina, numa festa que fizeram lá, tinha quentão, tinha não sei o quê, fogueira e coisa e tal. A Mariquinha Temosa, tem uma hora que tem um fogueteiro que é contratado para soltar os foguetes. Tem busca-pé, tem bombinha, tem aquelas coisas. E tem o famoso rojão, né? Rojão é desse tamanho assim, tem uma vareta que vai grandona, você sabe, você conhece, né?
1: Ah, sei.
0: Grandona assim, e embaixo do rojão aqui, tem aquela porvinha ali, né? E é ali que o fogueteiro pega uma brasa, um tição, e põe, segura aqui o rojão, né? E põe aqui. E segura bem na pontinha, que é perigoso, porque normalmente são três bombas. Pó, pó, pó, três bombas fortes. Então tem que fazer aqui, botar, quando faz shhh, e aí sorta, e aquilo vai shhh, né? Faz aquele barulho assim, pá, pá, pá. Aí a turma, via São João, né? Via São Pedro, via então. E não é que a Mariquinha, na hora de sortar os rojão lá, tinha um punhado de rojão para sortar, ela recimou de sortar o rojão. Ela queria, não, eu vou sortar, acho que tinha tomado uns quentão a mais lá. Eu vou sortar o rojão, eu que vou sortar. Não, não, peraí, tem o manézinho aí, o mané fogueteiro que vai sortar, você tá sortando. Não, eu vou sortar, eu que vou sortar, uai. Eu tô na festa também, tá? Mas vai ser teimosa agora, né? E a turma, a Mariquinha não faz isso, não, eu vou sortar, uai. Pegou lá um dos rojão, pegou aquele que eu falei aí, aquele tição, né, da fogueira lá, soprou, né, fez aquela brasa, né, segurou aqui e botou na brasa ali, ah, não, naquela porvinha ali. Ah, e, só que ela não soltou. E a turma gritava, solta, solta, Mariquinha, solta! E ela, não sorto. Sorta, Mariquinha Temosa, pelo amor de Deus, sorta! E ela falou assim, não, a festa é aqui embaixo, por que vai estourar lá em cima? Não sorto nada. E aquele, de repente, pá, pá, pá! Foi um pedaço de Mariquinha pra tudo quanto é lado, né? Pô, foi uma desgraça da coitada da Mariquinha. Mas a Mariquinha morreu, claro. Aí juntaram os pedaços dela e foram enterrar, né? Aí tá indo o enterro, lá na minha terra, para ir pro cemitério, tem um corguinho, um riozinho. Antes de chegar no cemitério, tem um riozinho. Assim. É uma descida assim, aqui tem uma pontezinha, um riozinho, e sobe e já chega no cemitério. Né? Quando chegou na ponte ali, um caboclo que estava carregando lá, tropeçou, não sei aonde lá, virou o caixão, a Mariquinha caiu dentro d'água. Dentro do rio. Ah! Aí toca todo mundo, ah, vamos pegar para botar no caixão de novo. E começaram a procurar para baixo, né? Então, o rio correndo, né? E então, pega daqui, pega dali. Tinha um caboclo procurando o rio acima. Aí falou, rapaz, o rio corre para baixo. Falou, mas ela é teimosa. Sabe-se lá.
2: Luas FM e a hora certa. 6h59.

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3: 7:01.
4: Bom dia!
5: Bom dia!
3: Bom dia!
4: Agora,
3: bom dia!
4: A partir de agora, a Rádio Luas FM de 1º de Maio apresenta a todos os nossos ouvintes a oração da manhã com o Padre Reginaldo Manzotti. 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Quero mandar um abraço especial para todos os funcionários da Fundição Tiger. Quero mandar um abraço para todo o pessoal da diretoria, em especial ao Seu Batista, pelo apoio cultural na oração da manhã, na oração da tarde e no terço Jesus da Santa Chaga. Deus abençoe a todos aí dessa conceituada empresa aqui em 1º de Maio. Quero também oferecer a oração da manhã para todos os nossos ouvintes que acompanham nosso programa de segunda a segunda. Deus abençoe você e Deus abençoe toda a sua família. Então vamos ouvir agora a oração da manhã com o Padre Reginaldo Manzotti. A partir de agora, você vai ouvir aqui na Rádio Luas FM de 1º de Maio, o provérbio do dia.
6: Provérbios, capítulo 1. Estas são as palavras sábias de Salomão, filho de Davi, rei de Israel, escritas para nos ensinar a viver de modo bom e justo, para entendermos o verdadeiro sentido da vida. É um manual para a vida, para aprendermos o que é certo, justo e honesto. Para ensinar aos inexperientes como a vida é e dar aos jovens uma compreensão da realidade. Há aqui também lições até para quem é vivido e ensino para os mais experientes. Mais sabedoria para examinar e compreender profundamente a própria vida, provérbios e palavras sábias. Tudo começa com o Eterno. Ele é a chave de tudo. Todo conhecimento e entendimento vem dele. Só os ignorantes esnobam tal sabedoria. Preste muita atenção, amigo, ao que o seu pai diz e nunca se esqueça do que aprendeu desde o colo da sua mãe. Use seus conselhos como coroa na cabeça em sinal de orgulho, dignidade e honra. Amigo, se as más companhias são uma tentação, caia fora enquanto é tempo. Se dizem, vamos sair para aprontar, vamos sair por aí batendo e roubando para nos divertir, vamos deixá-los sem nada, queremos vê-los morrer, pegaremos o que pudermos e levaremos tudo para casa. Venha com a gente, isso é que é diversão, dividimos tudo em partes iguais. Ah, amigo, nem olhe mais para essa gente e simplesmente dê as costas. Eles correm para a própria destruição, arruinam tudo em que põem a mão. Ninguém rouba um banco enquanto todos estão olhando, mas é exatamente o que eles fazem. Estão arriscando a vida. Sabe o que acontece quando a ganância toma o controle? Quanto mais você tem, menos você é. A sabedoria sai à rua e grita, e no centro da cidade faz seu discurso. No meio da rua agitada, toma seu lugar e na esquina mais movimentada, ela grita.
7: Ignorantes! Até quando vocês terão prazer na ignorância? Cínicos! Até quando alimentarão seu cinismo? Cabeças duras! Até quando se recusarão a aprender? Deem meia volta! Posso mudar sua vida! Estou pronta para derramar meu espírito de sabedoria e para dizer a vocês tudo o que sei. Mas eu chamo, e vocês se fingem de surdos. Tento me aproximar de vocês, mas sou ignorada. Vocês riem do meu conselho e fazem pouco caso da minha repreensão. Como posso levá-los a sério? Pois então vou virar a mesa e rir da sua desgraça. O que podem fazer se a casa cair e sua vida se despedaçar? E se a catástrofe atingir vocês e acabar com sua vida deixando apenas um monte de cinzas? Aí vocês precisarão de mim. Vão me chamar, mas não esperem resposta. E não importa quanto vocês procurem, não me encontrarão. Porque vocês desprezaram o conhecimento e não deram a mínima para o temor do Eterno. Porque vocês não aceitaram meu conselho, ignoraram todas as minhas ofertas de ensinamento. Vocês fizeram a própria cama, agora deitem nela. Quiseram a coisa do seu jeito. O que mais esperam? Não enxergam o que acontece, seus ignorantes. A negligência mata, a arrogância leva à destruição. Mas se vocês me derem atenção, poderão ficar tranquilos, pois estarão em boas mãos.
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Bom dia, meus irmãos e irmãs, é sábado. Espero que você tenha um sábado abençoado, um final de semana abençoado. Hoje nós concluímos a semana de oração pedindo saúde. Sempre é necessário pedir, inclusive o Salmo 90 diz: afaste, Senhor, os flagelos, afaste, Senhor, essa gripe que nos amedronta. E vamos rezar, porque amanhã é dia do Padre. Em nome do Pai, do Filho e do Espírito Santo. Amém. Senhor Deus da vida, no início deste dia, queremos pedir saúde. Dai-me, Senhor, a saúde necessária para ganhar o pão de cada dia. Livrai-me de todo mal, do perigo, da peste, da epidemia da gripe, Senhor. Livrai-me de todo mal. Rezo também, Senhor, e clamo a vossa misericórdia sobre todos os enfermos. Senhor, sustentai-os na fé, mantenha-os na esperança. Revela sabedoria aos médicos e dai paciência a todos os que cuidam dos doentes. De modo particular, Senhor, no início deste dia, intercedo em favor daqueles que estão acamados, hospitalizados e até desenganado dos médicos, mas de modo particular por este enfermo cujo nome apresento agora. Senhor médico dos médicos, curai as feridas, libertai os doentes da enfermidade, dai-lhes, Senhor, saúde no corpo e na alma. Dai-lhes, Senhor, paciência na provação. Dai-lhes, Senhor, coragem de lutar. Curai, Redentor nosso, todos os enfermos. Amém. Um bom dia a todos.

vontade, assim na terra como no céu. O pão nosso de cada dia nos dai hoje. Perdoai as nossas ofensas, assim como nós perdoamos a quem nos tem ofendido. E não nos deixeis cair em tentação, mas livrai-nos do mal. Amém.

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1: 7:20.
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3: 7:23.
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4: Muito bom dia, 1º de maio. Bom dia para você que está ligado comigo aqui na Rádio Luas FM 87.9. É o cantinho mais gostoso do seu rádio. Hoje, sábado, hein? Hoje é sabadaço. Hoje é sábado e espero que você esteja bem, a sua família esteja bem. Eu quero que você esteja muito feliz. Eu quero que você continue ligado conosco aqui na Luas FM, porque o nosso programa de hoje promete muito para você que gosta da Luas FM de 1º de maio. O programa é de moda que não sai da moda. É sábado e domingo, é programa de moda que não sai da moda, para a gente não repetir o programa no pé do eito para fazer direito. Então hoje é o programa de moda que não sai da moda, aqui na Rádio Luas FM de 1º de maio, e nós vamos até as 8 horas da manhã com você, só modão especial para você, você que gosta da Luas FM, você que é apaixonado pela 87.9, você que é apaixonada pela 87.9, Rádio Luas FM, a primeira rádio de 1º de maio. É comigo, Marcos Garcia, até as 8 horas da manhã, hein? Moda que não sai da moda. E não sai daí, fica aí comigo, porque muita coisa boa vai rolar aqui na Luas FM, nesse sábado especial, só pra você.

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3: 7:34.

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1: 7h42.
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4: 7:45.
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3: 7:54.

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1: 8:01.
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3: 8:03.
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3: Bom dia!
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Salmo 1. Como Deus deve gostar de você? Você não aparece no bar do pecado. Você não anda à espreita no beco sem saída. Você não frequenta a escola dos desbocados. Pelo contrário, você vibra com a palavra do Eterno. Você rumina as escrituras dia e noite. Você é como uma árvore replantada no Éden Eterno. Você rumina as escrituras dia e noite. Você é como uma

0: vista escorregadia.
1: Salmo 2. Nações, por que todo esse alvoroço? Povos, por que todas essas artimanhas? Líderes mundiais perseguem a supremacia política. Demagogos e representantes se reúnem para discussões de cúpula. Os que negam o Eterno e se opõem ao Messias dizem: vamos nos libertar de Deus. Vamos nos livrar do Messias. Sentado no seu trono nos céus, o Eterno ri. Primeiro ele se diverte com a presunção deles. Depois se refaz e fica zangado. Furioso, ordena que se calem. Será que vocês não sabem que existe um rei em Sião? Um banquete de coroação está preparado para ele no Monte Santo. Contarei a vocês o que o Eterno disse a seguir. Ele disse: você é meu filho, e hoje é o dia do seu nascimento. O que você quer de presente é só pedir. Nações, continentes, é só dizer, e todos eles dançarão para você. Ou, se quiser, poderá jogá-los fora com o lixo de amanhã. Portanto, reis amotinados, usem a cabeça. Juízes arrogantes, aprendam a lição. Adorem o Eterno com respeito. Celebrem com tremor reverente. Beijem o Messias. A vida de vocês está em perigo. Vocês sabem disso. A ira dele está prestes a explodir. Mas se vocês buscarem Deus, não se arrependerão.

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1: 8:31.
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3: 8:34.
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0: Glória a Deus em nome do Senhor Jesus Cristo. Peço a todos vocês que compartilhem esse vídeo para que mais pessoas sejam tocadas pelo Espírito Santo através dessa versão. Em nome do Senhor Jesus Cristo Todo-Poderoso. Amém.
1: Salmo 3. Ó Eterno, vê quantos inimigos brotam como erva daninha. Um enxame deles me cerca, gritando insultos. Nenhuma ajuda de Deus vem para ele. Mas tu, ó Eterno, me proteges por todos os lados. Firmas os meus pés, ergues minha cabeça. Com todas as minhas forças, eu grito ao Eterno por socorro, e sua resposta troveja no Monte Santo. Eu me deito e durmo, depois levanto-me, descansado e confiante. Não sinto medo diante dos milhares que me hostilizam, que me atacam de todos os lados. Levanta-te, ó Eterno. Ajuda-me, meu Deus. Bate no rosto dessa gente, primeiro numa face, depois na outra. Acerta bem nos dentes deles. A ajuda certa vem do Eterno. Sua bênção cobre seu povo.

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1: 9:01.
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2: 9:03.
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6: Ei, você que está sofrendo. Sim, você que perdeu alguém. Você que está na solidão. Você que está na depressão, preste atenção.

0: Caio, alô você que está cravado aí na 87.9. A partir de agora, vamos ouvir o terço Jesus das Santas Chagas com o padre Reginaldo Manzotti. 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Um abraço a todos e Deus abençoe a todos. Bom dia, muito bom dia.
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2: Na presença das Santas Chagas de Jesus, convido você e sua família para este momento abençoado na nossa programação. Vamos juntos colocar nas Santas Chagas de Jesus o nosso pedido de oração, a nossa intenção. Prepare o seu ambiente de oração com as fotos, as roupas de família e, de modo particular, lembrando dos enfermos. Traga os nomes por quem vamos interceder e pedir cura e libertação de todos os sofrimentos e dores.
3: Queridos filhos e filhas, é sábado, louvado seja Deus pela semana que passou. E juntos, vamos na hora da misericórdia rezar o terço das Santas Chagas, que tanto bem nos faz, levando-nos a contemplar onde Jesus esteve, por tanto nos amar. Rezemos. Em nome do Pai, e do Filho, e do Espírito Santo. Amém. Creio em Deus Pai Todo-Poderoso, Criador do céu e da terra, e em Jesus Cristo, seu único Filho, nosso Senhor, que foi concebido pelo poder do Espírito Santo, nasceu da Virgem Maria, padeceu sob Pôncio Pilatos, foi crucificado, morto e sepultado, desceu à mansão dos mortos, ressuscitou ao terceiro dia, subiu aos céus, está sentado à direita de Deus Pai Todo-Poderoso. Terceiro dia, subiu aos céus. Está sentado à direita de Deus Pai

0: Deus imortal, tende piedade de nós e do mundo inteiro. Graça, misericórdia, meu Jesus, nos perigos presentes, cobri-nos com vosso preciosíssimo sangue. Pai eterno, tende misericórdia de nós, pelo sangue de Jesus Cristo, vosso Filho unigênito, tende misericórdia de nós, vos suplicamos. Amém. No primeiro mistério do texto das Santas Chagas, contemplamos a ressurreição de Jesus. Como fruto desta devoção, peçamos por todos aqueles que estão precisando de uma renovação em sua vida, uma efusão de um novo Pentecostes, um novo vigor, novo ânimo. Rezemos. Eterno Pai, eu vos ofereço as santas chagas de nosso Senhor Jesus Cristo, para curar as de nossas almas.
1: Meu Jesus, perdão e misericórdia.
2: Pelos méritos de vossas santas chagas.
1: Meu Jesus, perdão e misericórdia.
2: Pelos méritos de vossas santas chagas.
1: Meu Jesus, perdão e misericórdia.
2: Pelos méritos de vossas santas chagas.
1: Meu Jesus, perdão e misericórdia.
2: Pelos méritos de vossas santas chagas.
1: Meu Jesus, perdão e misericórdia.
2: Pelos méritos de vossas santas chagas.
1: Meu Jesus, perdão e misericórdia.
2: Pelos méritos de vossas santas chagas.
1: Meu Jesus, perdão e misericórdia.
2: Pelos méritos de vossas santas chagas.
1: Meu Jesus, perdão e misericórdia.
2: Pelos méritos de vossas santas chagas.
1: Meu Jesus, perdão e misericórdia.
2: Pelos méritos de vossas santas chagas.
1: Meu Jesus, perdão e misericórdia.
2: Pelos méritos de vossas santas chagas.
0: No segundo mistério do texto das Santas Chagas, contemplamos. Jesus aparece pela terceira vez aos discípulos e manda-os jogar a rede para o outro lado. Como fruto deste mistério e desta devoção, peçamos por todos os que estão paralisados pelo medo, que possam sentir a força do ressuscitado para continuar a lutar. Eterno Pai, eu vos ofereço as santas chagas de nosso Senhor Jesus Cristo, para curar as de nossas almas.
3: Meu Jesus, perdão e misericórdia.
2: Pelos méritos de vossas santas chagas.
3: Meu Jesus, perdão e misericórdia.
2: Pelos méritos de vossas santas chagas.
3: Meu Jesus, perdão e misericórdia.
2: Pelos méritos de vossas santas chagas.
3: Meu Jesus, perdão e misericórdia.
2: Pelos méritos de vossas santas chagas.
3: Meu Jesus, perdão e misericórdia.
2: Pelos méritos de vossas santas chagas.
3: Meu Jesus, perdão e misericórdia.
2: Pelos méritos de vossas santas chagas.
3: Meu Jesus, perdão e misericórdia.
2: Pelos méritos de vossas santas chagas.
3: Meu Jesus, perdão e misericórdia.
2: Pelos méritos de vossas santas chagas.
3: Meu Jesus, perdão e misericórdia.
2: Pelos méritos de vossas santas chagas.
3: Meu Jesus, perdão e misericórdia.
2: Pelos méritos de vossas santas chagas.
0: No terceiro mistério do texto das Santas Chagas, contemplamos o primado de Pedro. Tu me amas? Apascenta minhas ovelhas. Rezemos. Como fruto desse mistério e dessa devoção, por todos aqueles que, se sentindo fracos e fragilizados, tenham a coragem de levantar, retomar a cruz e seguir Jesus, que na sua infinita misericórdia é capaz de nos perdoar sempre. Eterno Pai, eu vos ofereço as santas chagas de nosso Senhor Jesus Cristo, para curar as de nossas almas.
4: Meu Jesus, perdão e misericórdia.
2: Pelos méritos de vossas santas chagas.
4: Meu Jesus, perdão e misericórdia.
2: Pelos méritos de vossas santas chagas.
4: Meu Jesus, perdão e misericórdia.
2: Pelos méritos de vossas santas chagas.
4: Meu Jesus, perdão e misericórdia.
2: Pelos méritos de vossas santas chagas.
4: Meu Jesus, perdão e misericórdia.
2: Pelos méritos de vossas santas chagas.
4: Meu Jesus, perdão e misericórdia.
2: Pelos méritos de vossas santas chagas.
4: Meu Jesus, perdão e misericórdia.
2: Pelos méritos de vossas santas chagas.
4: Meu Jesus, perdão e misericórdia.
2: Pelos méritos de vossas santas chagas.
4: Meu Jesus, perdão e misericórdia.
2: Pelos méritos de vossas santas chagas.
4: Meu Jesus, perdão e misericórdia.
2: Pelos méritos de vossas santas chagas.
0: No quarto mistério do terço das Santas Chagas, contemplamos a ascensão

0: bênção do Senhor. Como fruto desse mistério, rezemos pelo Papa, pela Igreja, pelos ministros ordenados, pelos leigos, para que se sintam motivados. Ide e fazei discípulos meus todos os povos. Dai-nos, Senhor, a graça da missão, da missionaridade. Eterno Pai, eu vos ofereço as santas chagas de nosso Senhor Jesus Cristo, para curar as de nossas almas.
1: Meu Jesus, perdão e misericórdia.
2: Pelos méritos de vossas santas chagas.
1: Meu Jesus, perdão e misericórdia.
2: Pelos méritos de vossas santas chagas.
1: Meu Jesus, perdão e misericórdia.
2: Pelos méritos de vossas santas chagas.
1: Meu Jesus, perdão e misericórdia.
2: Pelos méritos de vossas santas chagas.
1: Meu Jesus, perdão e misericórdia.
2: Pelos méritos de vossas santas chagas.
1: Meu Jesus, perdão e misericórdia.
2: Pelos méritos de vossas santas chagas.
1: Meu Jesus, perdão e misericórdia.
2: Pelos méritos de vossas santas chagas.
1: Meu Jesus, perdão e misericórdia.
2: Pelos méritos de vossas santas chagas.
1: Meu Jesus, perdão e misericórdia.
2: Pelos méritos de vossas santas chagas.
1: Meu Jesus, perdão e misericórdia.
2: Pelos méritos de vossas santas chagas.
0: No quinto mistério do terço das santas chagas, contemplamos: Jesus envia o Espírito Santo. Como fruto deste mistério e desta contemplação, nós pedimos, Senhor, dai-nos a graça de um novo Pentecostes, de um reavivamento da nossa fé e da unção do Espírito Santo em nós. Eterno Pai, eu vos ofereço as santas chagas de nosso Senhor Jesus Cristo, para curar as de nossas almas.
3: Meu Jesus, perdão e misericórdia.
2: Pelos méritos de vossas santas chagas.
3: Meu Jesus, perdão e misericórdia.
2: Pelos méritos de vossas santas chagas.
3: Meu Jesus, perdão e misericórdia.
2: Pelos méritos de vossas santas chagas.
3: Meu Jesus, perdão e misericórdia.
2: Pelos méritos de vossas santas chagas.
3: Meu Jesus, perdão e misericórdia.
2: Pelos méritos de vossas santas chagas.
3: Meu Jesus, perdão e misericórdia.
2: Pelos méritos de vossas santas chagas.
3: Meu Jesus, perdão e misericórdia.
2: Pelos méritos de vossas santas chagas.
3: Meu Jesus, perdão e misericórdia.
2: Pelos méritos de vossas santas chagas.
3: Meu Jesus, perdão e misericórdia.
2: Pelos méritos de vossas santas chagas.
3: Meu Jesus, perdão e misericórdia.
2: Pelos méritos de vossas santas chagas.
0: Rezemos três vezes. Eterno Pai, eu vos ofereço as santas chagas de nosso Senhor Jesus Cristo, para curar as de nossas almas. Eterno Pai, eu vos ofereço as santas chagas de nosso Senhor Jesus Cristo, para curar as de nossas almas. Eterno Pai, eu vos ofereço as santas chagas de nosso Senhor Jesus Cristo, para curar as de nossas almas. Amém. Queridos filhos e filhas, tendo rezado o terço das Santas Chagas, vamos agora fazer a oração de todos os dias, que é a novena das Santas Chagas de nosso Senhor Jesus Cristo. Rezemos. Por suas santas chagas, suas chagas gloriosas, o Cristo Senhor me proteja e me guarde. Senhor Jesus, foste levado na cruz para que por vossas santas chagas sejam curadas as de nossas almas. Eu vos louvo e agradeço pelo vosso ato redentor. Carregaste em vosso próprio corpo os meus pecados e de toda a humanidade. Nas vossas santas chagas, coloco minhas intenções, minhas preocupações, ansiedades e angústias, minhas enfermidades físicas e psíquicas, meus sofrimentos, dores, alegrias e necessidades. Em vossas santas chagas, Senhor, coloco minha família. Envolvei, Senhor, a mim e meus familiares, protegendo-nos do mal. Coloque a sua intenção. Senhor, ao mostrar vossas santas chagas gloriosas a Tomé e o mandando tocar em vosso lado aberto, o curaste da incredulidade. Eu vos peço, Senhor, permita-me refugiar em vossas santas chagas e, por mérito desses sinais de vosso amor, curai a minha falta de fé. Ó Jesus, pelos méritos de vossa paixão, morte e ressurreição, dai-me a graça de viver os frutos da nossa redenção. Amém. Fique conosco, depois do intervalo, vamos refletir, escutar e rezar o Evangelho do dia.
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0: meus queridos, amado povo de Deus, neste sábado, dia 1º de agosto, mês das vocações. Engraçado que hoje é dia 1º e amanhã já é dia do padre. O primeiro domingo é dedicado ao dia do padre, em virtude de São João Maria Vianney, que se celebra no dia 4 de agosto. Todo mês de agosto é o mês vocacional. Primeiro domingo, dia do padre. Segundo domingo, dos pais, a vocação à família. O terceiro domingo, Assunção de Nossa Senhora, se celebra a vocação à vida religiosa. No quarto, se celebra o dia dos leigos e catequistas. Filhos queridos, mês vocacional.
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0: Vamos juntos? Bíblia aberta, cartilha de oração. E o texto de hoje é Mateus 14, 1, 12. Mateus 14, 1, 12. O Senhor esteja convosco, Ele está no meio de nós. Proclamação do Evangelho de Jesus Cristo segundo São Mateus. Glória a vós, Senhor. Herodes tinha mandado prender e acorrentar João. Herodes queria matá-lo, mas tinha medo dos judeus, porque eles achavam que João era profeta. Na festa do aniversário de Herodes, a filha de Herodíades dançou no meio de todos. E ele gostou tanto que prometeu à moça dar-lhe tudo o que ela lhe pedisse. Segundo o conselho da mãe, ela pediu a cabeça de João Batista. Herodes ficou triste, mas como havia jurado diante dos convidados, teve que atender o pedido da moça. Mandou cortar na prisão a cabeça de João Batista. Trouxeram a cabeça num prato, deram à moça, e ela levou a mãe. Os discípulos de João vieram, levaram o seu corpo e o enterraram. Depois foram dar a notícia a Jesus. Palavra da salvação, glória a vós, Senhor. João Batista é o exemplo dos profetas. Por que exemplo? Porque ele estava na corte, tinha o respeito de Herodes, mas não foi conivente com Herodes. Colocou em risco a sua vida para ser fiel a Deus. Vamos hoje, às vésperas do Dia dos Padres, rezar por todo sacerdote, por todos nós sacerdotes, rezem por nós, e eu me incluo, para que a exemplo de João Batista, sejamos fiéis. Repita comigo esta oração. Jesus, bom pastor, mandai o teu Espírito Santo sobre todos os sacerdotes. Fazei-os santos, Senhor, como vós sois santo. Fazei-os profetas no mundo de hoje. Senhor, que o teu Espírito supra em cada sacerdote suas fraquezas. Nossa Senhora, cuida de cada sacerdote. Ampare cada sacerdote. Proteja todo sacerdote. Nossa Senhora, junta teu filho. Fazei com que a igreja tenha santos e fervorosos padres. Santos e fervorosos padres. Filhos queridos, nós vamos continuar a rezar pelos sacerdotes, mas antes, escute esse testemunho que foi deixado na plataforma.
2: Eu sou uma filha de Deus de Maracanaú, Ceará.
0: Olá.
2: Eu quero deixar meu testemunho. Eu não venho de Santa Rita. Padre, o senhor falou que a gente tinha que pedir uma coisa que era muito impossível. E para mim, algo que era muito impossível, padre, era eu receber o corpo de Cristo, porque eu já estava junto com meu esposo, meu companheiro, há quase 10 anos. E no início eu queria casar, ele não queria, aí depois ele já queria, eu também disse, eu também não vou mais casar.
0: Eita.
2: Não. Aí a gente ficou nisso, aí quando foi na missa de Pentecoste, o padre, na minha paróquia, ele pregou sobre o casamento.
0: Sim.
2: Nesse dia, ele olhou pra mim, eu olhei pra ele, aí eu disse, e aí? Aí ele disse, nós vamos casar.
0: Que
2: e
0: maravilha.
2: No mesmo dia, padre, eu e ele compramos as nossas alianças e a gente vai dar entrada no nosso casamento.
0: Que maravilha.
2: E eu vou poder comungar o corpo de Cristo, meu maior sonho. Obrigado, padre. Deus abençoe grandemente.
0: Meu grande abraço, querida filha de Deus. Ô, povo querido de Maracanaú, povo cearense que tenho tanto amor. Já está marcada a data do evangelizar, é preciso, Fortaleza, dia 31 de outubro. Saudade, hein, povo de Fortaleza? Que Deus abençoe a todos vocês. Rezemos. E uma das músicas que mais me encanta da vida sacerdotal é esta que eu vou deixar tocar agora.

0: santos e fervorosos sacerdotes.
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0: Senhor Deus, abençoai-nos. Derramai sobre nós, padres, os dons que nos faltam, a santidade que nos é necessária e a fidelidade, mesmo na cruz.
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0: Eis-me aqui, Senhor, para te servir.
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0: Não esqueça,
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0: amanhã vá na igreja, na sua paróquia, e não esqueça de agradecer ao Padre pela oração. E nada como um cartãozinho: rezei por você, obrigado pelo teu sacerdócio.
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0: Abençoai a água, a roupa e todos os objetos, em nome do Pai, do Filho e do Espírito Santo. Amém.

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3: 10:04.
4: Bom dia!
3: Bom dia!
4: Bom dia!
3: Bom dia!

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2: 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E a hora certa. 10:14.

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4: 10:22.

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1: 10:28.
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3: 10:32.
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3: Bom dia!
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3: Bom dia!

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2: 10:41.

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2: 10:50.

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1: 10h57.
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4: 11 horas.
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3: 11:06.

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2: 11:15.

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2: 11:25.

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4: 11:29.
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3: 11:37.

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4: 11:46.

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2: 11:53.

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1: Luas FM e a hora certa. 12:00.

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3: Luas FM e a hora certa. 12:03.
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0: Capítulo 9. Então ele foi para casa dizendo: não é sonho. Alguns de vocês aqui verão tudo isso acontecer. O reino de Deus chegando com força total. 6 dias depois, 3 dos discípulos viram isso acontecer. Jesus levou Pedro, Tiago e João a um alto monte. Ali sua aparência mudou diante deles. Suas roupas brilhavam intensamente, de uma brancura tal que ninguém seria capaz de produzir. De repente, eles perceberam que Elias e Moisés estavam ali também, conversando com Jesus. Então Pedro interrompeu a conversa.
1: Rabi, que grande momento! Que tal se construíssemos 3 memoriais na montanha? Um para o Senhor, um para Moisés e um para Elias.
0: Ele falava sem pensar, apavorado e maravilhado com o que via. Naquele instante, uma nuvem brilhante os envolveu e da nuvem ouviu-se uma voz.
2: Este é meu filho, marcado pelo meu amor. Ouçam-no.
0: No minuto seguinte, os discípulos olharam ao redor, esfregando os olhos. Não estavam vendo mais ninguém a não ser Jesus. Enquanto desciam a montanha, Jesus os fez prometer que guardariam o segredo.
2: Não digam nada a ninguém sobre o que viram, até que o Filho do Homem levante-se dos mortos.
0: Mas eles ficaram imaginando o que significaria levantar-se dos mortos. Eles fizeram uma pergunta: por que os líderes religiosos dizem que Elias tem de vir primeiro?
2: Jesus explicou: Elias vem para deixar tudo pronto. A verdade, porém, é que Elias já veio, mas eles não o reconheceram. Eles o desprezaram, assim como irão tratar o Filho do Homem. De acordo com as Escrituras, ele sofrerá terrivelmente. Será torturado e tratado com desprezo.
0: Quando desceram a montanha para se reunir aos outros discípulos, viram-se rodeados por uma multidão imensa que debatia com os líderes religiosos. Assim que viu Jesus, o povo ficou animado. Correram para ele e o saudaram. Ele perguntou: o que está acontecendo? Por que toda esta agitação? Um homem da multidão respondeu:
1: Mestre, eu trouxe meu filho que foi deixado mudo por um demônio. Toda vez que o demônio se aposta dele, joga-o ao chão. O menino baba, range os dentes e fica rígido como uma tábua. Falei com teus discípulos, esperando que o libertassem, mas não puderam.
0: Jesus suspirou, inconformado.
2: Mas que geração! Vocês não conhecem Deus. Até quando vou ter de aguentar esse tipo de coisa? Quantas vezes ainda vou ter de passar por isso? Tragam o menino aqui.
0: Eles o trouxeram. Quando o demônio viu Jesus, apossou-se do menino, que ficou babando e se contorcendo no chão. Jesus perguntou ao pai do menino:
2: há quanto tempo isso acontece?
1: Desde que era pequeno. Muitas vezes o demônio o joga no fogo ou no rio para matá-lo. Se o Senhor puder fazer alguma coisa, tenha misericórdia e nos ajude.
0: Jesus disse:
2: se eu puder, tudo é possível para quem tem fé.
0: Assim que Jesus disse essas palavras, o pai do menino exclamou:
1: eu creio, mas me ajude a vencer as minhas dúvidas.
0: Percebendo que a plateia ficava cada vez maior, Jesus deu ordens expressas ao espírito maligno.
3: Espírito mudo e surdo, eu ordeno, sai dele e não volte.
0: Com muito estardalhaço, o espírito saiu. O menino estava pálido como um defunto, de modo que as pessoas começaram a dizer:
4: ele está morto!
0: Mas tomando-o pela mão, Jesus o levantou. O menino ficou em pé. Depois que chegaram a casa, os discípulos perguntaram a Jesus:
4: por que não podemos expulsar o demônio?
0: Ele respondeu:
2: não há outro meio de se livrar desse tipo de demônio, a não ser com oração.
0: Saindo dali, viajaram pela Galiléia. Jesus não queria que ninguém soubesse de seu paradeiro, pois queria ensinar seus discípulos. Ele anunciou:
2: o Filho do Homem está para ser traído por gente que não quer nada com Deus. Eles o matarão, mas 3 dias depois ele aparecerá, vivo.
0: Eles Eles não sabiam do que ele estava falando, mas tinham medo de perguntar. Eles foram para Cafarnaum. Já em casa, ele perguntou: o que vocês discutiam pelo caminho? O silêncio foi constrangedor, porque eles estavam discutindo sobre quem deles era o maior. Ele se assentou, chamou os 12 e disse:
2: saibam que quem quiser ser o primeiro ficará por último e será servo de todos.
0: Ele pôs uma criança no meio da sala e, pegando-a nos braços, disse:
2: quem recebe uma dessas crianças como eu estou fazendo, recebe-me também. Mais que isso, recebe o próprio Deus que me enviou.
0: Então, João disse a Jesus:
4: mestre, vimos um homem usando o teu nome para expulsar demônios e o impedimos, porque ele não é do nosso grupo.
0: Jesus reprovou-os:
2: não o impeçam. Ninguém pode usar meu nome para fazer algo bom e poderoso e no momento seguinte afastar-se de mim. Se ele não é inimigo, é aliado. Qualquer um que lhes der um copo d'água em meu nome está do nosso lado, e Deus levará isso em conta.
0: Mas quem prejudicar esses que são como crianças, intimidando-os ou tirando proveito da simplicidade deles, logo irá desejar nunca ter feito isso. Seria melhor jogar-se no meio do mar com uma pedra amarrada ao pescoço. Se sua mão ou seu pé os atrapalha na caminhada com Deus, é melhor cortá-los e jogá-los fora. É preferível viver mutilado ou aleijado do que ter duas mãos e dois pés que o levem para a fornalha de fogo eterno. Se seu olho desvia sua atenção de Deus, arranque-o e jogue-o fora. É preferível viver com apenas um olho do que ter uma visão perfeita no fogo do inferno. Todos cedo ou tarde irão passar por um fogo purificador, mas vocês serão preservados das chamas eternas. Por isso, preservem-se. Vivam sempre em paz.

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1: 12:26.
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1: E o dia e 28.
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0: Capítulo 10. Dali ele foi para a região da Judéia, do outro lado do Jordão. Como sempre, uma multidão o acompanhava e ele punha-se a ensiná-los. Um dia, os fariseus vieram provocá-lo.
1: É permitido a um homem divorciar-se de sua esposa?
0: Jesus perguntou. O que Moisés determinou? Eles responderam.
1: Moisés deu permissão que o marido a mandasse embora, dando-lhe uma certidão de divórcio.
0: Jesus disse. Moisés deu esse mandamento apenas como concessão ao coração duro de vocês. Na criação, no plano original, Deus fez e uniu o homem e a mulher. Por isso, um homem deixa seu pai e sua mãe, e por meio do casamento, se torna uma só carne com sua mulher. Não são mais dois indivíduos, formam agora uma nova unidade. Deus criou uma união tão perfeita que ninguém pode ter a ousadia de profaná-la separando-os. Depois que estavam em casa, os discípulos voltaram a tocar no assunto. Jesus foi muito direto. O homem que se divorcia de sua esposa para se casar com outra comete adultério contra ela. A mulher que se divorcia do marido para se casar com outro comete adultério também. Alguns estavam trazendo crianças a Jesus, na esperança de que ele as abençoasse. Mas os discípulos deram uma bronca nessa gente. Jesus não escondeu a irritação.
2: Não tentem afastar essas crianças. Não as impeçam de vir a mim. O reino de Deus é feito de pessoas que são como crianças. Prestem atenção. Se vocês não aceitarem o reino de Deus com a simplicidade de uma criança, nunca entrarão nele.
0: Então, tomando as crianças nos braços, impunha as mãos sobre elas e as abençoava. Jesus caminhava pela rua e um homem veio correndo, ajoelhou-se e perguntou:
3: Bom mestre, que devo fazer para alcançar a vida eterna?
0: Jesus perguntou:
2: Por que você me chama bom? Ninguém é bom a não ser Deus. Você conhece os mandamentos. Não mate, não cometa adultério, não roube, não minta, não engane. Honre seu pai e sua mãe.
0: Ele disse:
3: Mestre, faço tudo isso desde muito novo.
0: Jesus olhou-o nos olhos e, cheio de amor por ele, disse:
2: Falta algo. Venda tudo o que você tem e dê aos pobres. Toda a sua riqueza então estará no céu. Depois venha me seguir.
0: Foi um choque. Aquela era a última coisa que ele esperava ouvir. Assim, abatido, ele se foi. Sendo muito apegado aos seus bens, não queria abrir mão de tudo. Enquanto observava, Jesus disse aos seus discípulos:
2: Vocês fazem ideia de como é difícil para os ricos entrar no reino de Deus?
0: Os discípulos foram pegos de surpresa, mas Jesus continuou:
2: Vocês não imaginam como é difícil. É mais fácil um camelo passar pelo fundo de uma agulha.
0: Os discípulos ficaram chocados.
4: Se é assim, quem tem chance?
0: Perguntaram. Jesus olhou bem firme para eles e disse:
2: Ninguém tem chance se pensam que conseguirão pelo esforço próprio. A única maneira é deixar Deus agir. Só Ele tem o poder de fazer.
0: Pedro então lhe disse:
3: Nós deixamos tudo para te seguir.
0: Jesus disse:
2: Guardem isto. Ninguém que sacrifique casa, irmãos, irmãs, mãe, pai, filhos, propriedades, seja o que for, por minha causa e por causa da mensagem, sairá perdendo. Eles terão tudo de volta, multiplicado muitas vezes em casas, irmãos, irmãs, mães, filhos e propriedades, mas também em problemas. Terão ainda o prêmio da vida eterna. Aí está de novo a grande inversão. Muitos primeiros serão últimos, e muitos últimos primeiros.
0: De volta à estrada, eles foram para Jerusalém. Jesus ia adiante, e eles o seguiam, confusos e um pouco amedrontados. Ele chamou os 12 e disse:
2: Ouçam-me com atenção. Estamos a caminho de Jerusalém. Quando chegarmos lá, o Filho do Homem será entregue aos mestres da lei e aos líderes religiosos. Eles irão condená-lo à morte. Eles o entregarão aos romanos, que irão zombar dele, cuspir nele, torturá-lo e matá-lo. Mas depois de 3 dias, ele se levantará vivo.
5: Tiago e João, filhos de Zebedeu, foram falar com Jesus.
1: Mestre, queremos que o Senhor faça algo por nós.
2: Verei se posso fazer.
5: Eles pediram:
1: permite que tenhamos os lugares de maior honra na tua glória, um à tua direita e outro à esquerda.
2: Jesus disse: vocês não fazem ideia do que estão pedindo. Vocês são capazes de beber do cálice que estou para beber e de receber o batismo que estou para receber?
1: Sem dúvida,
2: disseram eles.
1: Por que não?
2: Jesus disse: pensem nisto. Vocês vão mesmo beber o cálice que eu bebo e ser batizados com meu batismo. Mas quanto aos lugares de honra, não é comigo. Isso já está decidido.
5: Os outros 10 ouviram a conversa e ficaram indignados com Tiago e João. Então Jesus os reuniu para consertar a situação. Ele disse:
2: vocês já devem ter notado como o poder sobe a cabeça dos governantes deste mundo, que logo se tornam tiranos. Vocês não devem agir assim. Quem quiser ser o maior deve se tornar servo. Quem quiser ser o primeiro deve se tornar escravo. É o que o Filho do Homem faz. Ele veio para servir, não para ser servido, e para dar a própria vida para salvar muita gente.
5: Depois de passarem algum tempo em Jericó, Jesus saiu da cidade, seguido pelos discípulos e por uma multidão. E um mendigo cego, chamado Bartimeu, filho de Timeu, estava sentado à beira do caminho. Quando ele soube que Jesus, o Nazareno, passava por ali, começou a gritar:
6: Filho de Davi! Jesus! Misericórdia! Tem misericórdia de mim!
5: Muitos tentaram fazê-lo calar, mas ele gritava ainda mais alto:
6: Filho de Davi! Tem misericórdia de mim!
5: Jesus parou e ordenou:
2: tragam-no aqui.
5: Eles foram chamá-lo.
7: Hoje é o seu dia! Ele está chamando você! Levante-se!
5: Jogando longe sua capa, ele ficou em pé e foi até Jesus. Jesus perguntou:
2: o que você quer de mim?
5: O cego respondeu:
6: Senhor, eu quero ver.
2: Siga seu caminho. Sua fé salvou e curou você,
5: disse Jesus. No mesmo instante, ele recuperou a visão e seguia Jesus estrada fora.
8: Irmãos, eu perguntei a Jesus: Jesus, por que tu me escolheu? Logo eu, um maconheiro, um cheirador de cocaína, alguém que jogou o nome da família na lama. Eu perguntei: Deus, por que eu? Por que tu me escolheu? E Jesus me respondeu: porque eu escolho as coisas loucas deste mundo para confundir as sábias. Porque eu escolho aqueles que não são para confundir os que são. Porque eu escolho as coisas fracas e desprezíveis deste mundo para aniquilar as fortes. E durante este diálogo com Deus, ele me deu uma canção nova. E eu vou cantar para você. Se acomoda aí no seu lugar, sinta um pouquinho.

boca de Deus aqui esta noite e emprestasse seus lábios ao Senhor e cantasse para a pessoa que está do seu lado: filho, eu quero tanto. 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
2: 12:58.
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2: 1 hora.
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1: 1:05.
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1: 1:16. 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
1: 1:27.
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1: 1:37. 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
3: 1:45.
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1: 1h55. 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
1: 2:06. 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
1: 2:16. 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
2: A Chapeuzinho entra em casa e se aproxima da cama da vovozinha.
3: Vovozinha, que olhos grandes você tem.
4: São para te ver melhor.
3: Que orelhas grandes você tem.
4: São para te ouvir melhor.
3: Nossa, e que boca grande você tem.
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9: 2h23.
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1: 2:33. 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

0: Ruas FM e a hora certa. 2h44.
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1: 12:55.
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1: 3:04.
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1: 3:25. 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
1: 3:35.
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11: 3:44.
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5: 4 horas.
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11: 4:19.
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1: 3:40.
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8: 4:57.
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3: 5:16.
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1: 5:35.
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7: 6:01.
8: Boa noite.

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0: Boa tarde, filho. Boa tarde, filha. Hoje, dia 1º de agosto, é sábado. Estamos concluindo a semana de oração, pedindo a Jesus saúde e a Nossa Senhora que nos abençoe. Mas eu quero incluir também a intenção do padre da sua paróquia, da sua comunidade. Vamos rezar por todos os sacerdotes, os que estão começando a caminhada, os idosos. Que Deus nos faça santos e fervorosos, Pai, Filho e Espírito Santo. Amém. Senhor Deus, ao chegar esta tarde, queremos pedir por todos aqueles que se recomendaram às nossas orações, mas de modo especial, Senhor, rezar pelos doentes. Senhor, a gripe nos amedronta, há vítimas. Pedimos por aqueles que estão desprovidos de condições financeiras, aqueles que estão desprovidos de esperança. Nossa Senhora da Saúde, junto a Deus intercedei pelos doentes, consoladora dos aflitos. Sede a esperança daqueles que não têm a quem recorrer. Nossa Senhora da Saúde, orientai que os cientistas encontrem a cura deste mal, que os médicos possam dar assistência necessária aos doentes. E rezamos também por nós, Virgem Maria, livrai-nos deste perigo. Como fruto desta Ave Maria, oferecemos por todos os doentes, principalmente aqueles que estão passando por profunda provação, que esperam uma cirurgia ou estão esperando a cura de seus males. Ave Maria, cheia de graça, o Senhor é convosco. Bendita sois vós entre as mulheres, e bendito é o fruto do vosso ventre, Jesus. Santa Maria, Mãe de Deus, rogai por nós, pecadores, agora e na hora de nossa morte. Amém. Nossa Senhora da Saúde, interceda junto a Jesus por todos os doentes. Nossa Senhora da Saúde, livrai-nos de todo o perigo do corpo e da alma. Ao voltarem para casa, voltem com o coração cheio de amor e repleto de paz. Até amanhã.

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1: 18h24 em 1º de maio. Alô, ouvintes, boa noite. Estamos iniciando aqui pela Luas FM mais uma edição do programa Salada Mista. Salada Mista, esse programa que acontece todos os sábados a partir das 18 horas aqui na Luas FM. Na abertura nós temos aí aquele momento de religiosidade com a oração da tarde. E na sequência a gente chega aí com o programa Salada Mista. Uma boa noite para você, meu ouvinte, boa noite, minha ouvinte, criançada, um forte abraço. Estamos chegando, hein? Chegando aí para mais um programa Salada Mista no seu rádio. Ou, quem sabe, aí no seu computador, né? 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E hoje é sábado, hein? Sabadão, sabadaço. E hoje é dia 1º de agosto de 2026. Chegou agosto, hein? Eita! Estamos iniciando o 8º mês do ano. Olha, faltando agora apenas 4 meses para o final do ano. Rapaz, o tempo passa, o tempo voa. E o bolso do bem, tá? Tá mais feio do que bater na mãe por causa de mistura, filho de Deus. Pois é, hoje é sabadão, sabadaço, hoje é dia de sair, espairecer, né? Pra quem pode, quem não pode, se sacode. E nós estamos vivendo o inverno brasileiro, tá quente, hein? Inverno com temperatura de verão, sabe quantos graus está lá fora agora? 25 graus centígrados. Agradável até a temperatura, né?

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Olha aí no começo do nosso programa, aquele abraço especial aí para todos nossos amigos e ouvintes. O pessoal tá ligado com a gente, acompanhando sempre a nossa programação. Eu lembro você que eu vou com você até as 21 horas hoje, hein? Hoje é sábado. E ó, a Luas FM tá virando 24 horas no ar com você. Então, a partir das 21 horas, uma programação exclusiva para você. Sem comercial, viu? Isso. Apenas aí algumas vinhetas da Luas FM. E a programação diversificada, hein? Com músicas de todos os estilos para você curtir no seu, na sua noitada de sábado. Então é o seguinte, ó, Luas FM, 24 horas no ar com você. A melhor programação tá aqui, ó, 87.9 Luas FM, a rádio de 1º de maio. Olha, um grande abraço.

0: Para o meu amigo Mariano, lá no Jardim São José. Boa noite, Mariano. Um abraço pro Mariano, também a esposa dele, a dona Josefa, e todos os familiares dele, né, que estão lá no Guarujá. Eita! Guarujá com um calorzinho, bom demais, hein? Laia, laia! Também um grande abraço para o meu amigo Zé Maguinho. Zé Maguinho, ele é primo do Mariano, né? Isso! É da família, Zé Maguinho, é irmão da Vilaine, é irmão do Valdemar, da Silvia, da Zilda, é, a Zilda e a Silvia estão lá no Guarujá. A Vilaine ouvindo a gente aqui, né, lá no Alfredo Simonato, isso, é o popular conjunto Risato, na saída para Sertanópolis. A Vilaine, nosso ouvinte de muitos e muitos anos, né, Vi? Grande abraço, viu? Muito obrigado aí pelo carinho com a nossa Luas FM. Também um abraço para os filhos dela, né? Meu amigo Jean, o Jonatas, também o Janderson e a Jaqueline. Jaqueline tá longe, né? Acho que ela tá ainda lá no Nordeste. E ela que mora lá na região serrana do Rio de Janeiro, né? Grande abraço para Jaqueline, também para a filha dela, Jennifer, o esposo dela e toda a família. Olha, também, né, ligadinha com a gente, a Bel. A Bel é da família também, né, Bel? Eita! A Bel que veio aqui com a Zilda me visitar. Aí no... Foi na festividade do aniversário da cidade, né? Isso. Ou na Semana Santa, sei lá, foi nessa época. Então elas vieram aqui, a Bel tá ouvindo a gente lá na rua 32, ela e a Bina, um abraço pra Bina. A Bina que é a esposa do meu amigo, o Miúdo, isso, o Leandro. Miúdo, boa noite pra você e toda a sua família, meu amigo. Olha aí, um grande abraço também pra dona Lourdes Cachefo, né? Ela tá na escuta, né, dona Lourdes? Boa noite. Dona Lourdes acompanhando a nossa programação todos os dias. Obrigado, hein? A Fátima lá no Moranguelo também ligadinha com a gente. Acho que não, né? A Fátima é ouvinte cativa aqui da Lua da FM. Também a dona Maria Bisso lá no Moranguelo, ligada com a gente, né, dona Maria? Boa noite. Um grande abraço também lá pro meu amigo Valdir Gonçalves Dias, Valdirzinho Pedreiro, é, lá na escuta, né? Valdirzinho da Pitada da Chefe. E o Valdir é ouvinte assíduo também da Luas FM, desde as 5 da manhã, tá ligadinho com a gente aqui. Muito obrigado, meu amigo Valdir Gonçalves Dias, Valdirzinho Pedreiro. O Vardezina da Pitada da Chefe. Também um abraço pra mãe dele, né? É, a dona Ana, que está ligadinha acompanhando a gente todos os dias, né, dona Ana? Boa noite. Olha, um grande abraço também lá pra nossa colega de trabalho aqui, a Jéssica Caroline e a mãe dela, Creuzinha. Eles estão ligados com a gente lá no Jardim São Paulo, curtindo a nossa programação. Uma boa noite para vocês aí, hein? Que Deus abençoe a vida de todos vocês. Tenha aí uma excelente e abençoada nova semana, que vai começar daqui a pouco, né? Novo mês, nova semana. É, mês de agosto, vai ter festa de aniversário aí na família também, né? Isso! A mãe da Jéssica, ela completa mais um ano de vida no dia 15 de agosto. Grande abraço para ela, né? E para toda a família. Eu conheço mais gente aí que vai fazer aniversário dia 15 de agosto. É. Conheço, é. Trabalha na rádio. Isso. Ele faz uns programas aí na rádio. Dia 15 de agosto. Para ficar mais velho. Ainda. Mais velho ainda. Eita. É um privilégio de Deus, né? A gente ficar velho. Com certeza. É, devemos agradecer a Deus aí por cada ano de vida que a gente ganha. Então tá bom. Olha aí, também quero mandar um abraço pro Volinês. Alô, Voli, boa noite, rapaz. Toda a nossa programação pra você também, viu, meu amigo Volinês? Volinês Ferreira. Olha quem tá curtindo a gente também, curtindo a nossa programação. Hoje é sabadão, sabadaço. O seu Ailton, lá das Caçambas Santa Cruz, tá lá na Rua 3, na casa dele, ouvindo a gente, né, seu Ailton? Boa noite. Um abraço pra ele, um abraço pro Rodrigo, né, que tá dando aquela força pra ele aí, na boleia, né? Auxiliando aí, seu Ailton. Boa noite, Rodrigo. Também um abraço para as meninas, né? A Giovana e a Lorena, que são as netas do seu Ailton, tá aí dando uma força pro vozão, hein? Boa noite, Gi. Boa noite, Lolo. Ali, lá em Sampa, ouvindo a gente também, né? Os familiares do seu Ailton, a esposa do seu Ailton, a dona Helena. Boa noite, dona Helena. Bom final de semana para vocês aí, hein? Também um abraço lá para a Daniela e o Anderson, que são os filhos da dona Helena e do seu Ailton. Meu amigo Dino Milton, né? Ele que é o esposo da Daniela. A Dani e o Dino são os pais da Giovanna e da Lorena. A Gi e a Lolo estão aqui em Primidema e eles estão lá em São Paulo, ligadinho com a gente. Boa noite para vocês. Tenha aí um abençoado final de semana para vocês, tá bom? E uma nova semana também, que seja cheinha de bênçãos na vida de vocês. E um abraço também, né? Lá pra Lívia, essa menininha encantadora, filhinha do Anderson. O Rafinha, a Júlia, a Tainá, o Fabiano, a Isabela e também o pessoal lá do grupo Loucos por Jet. Alô, rapaziada, boa noite. Grande abraço também, meu amigo Jairão. Jairão é um grande cantor, canta muito esse rapaz, viu? Isso, é, o cara fala, você fala que ele é um grande cantor porque ele é grandão. Eu falei, não, é porque ele canta bem mesmo, viu? Isso, Jairão, forte abraço, rapaz. Olha lá em Guarulhos, meu amigo Guga. Alô, Gugão, boa noite. Guga e a mãe dele, a dona Cecília, e o filho Lucas, lá em Guarulhos, acompanhando a gente. Estiveram aqui me visitando no começo do ano, né? Veio o Guga, a dona Cecília, o Lucas, vieram aqui. O Luquinha tirou a foto ali na frente do microfone. Vai ser locutor, viu, Luquinha? Olha, lá no Vale do Paraíba, lá em Cunha, meu amigo Atílio. Boa noite, Atílio. O Atílio, ele é primaense, viu? É filho do seu Nelson ali, do Rancho Três Irmãos. Boa noite, seu Nelson. Isso. E o Atílio tá lá em Cunha, no Vale do Paraíba. Ele é produtor de leite lá. E ele tá mandando aquele abração pro pai dele, né? Seu Nelson ali. E tá avisando, seu Nelson, ele tá chegando, viu? Já chegou agosto, né? É, próxima semana agora ele tá estourando por aqui. Verdade, então. Prepara o carvão aí, viu, seu Nelson? Um abraço, Atílio. Tudo de bom pra você, meu amigo. Uma abençoada nova semana pra vocês. Também eu quero mandar um abraço especial lá pro meu amigo Hamilton César Gomes, lá em Cerquilho. Ele, a mãe dele, a dona Leonilda, estão ouvindo a gente lá em Cerquilho. Também o Marcelo, né, que é sobrinho dele, neto da dona Leonilda. Todos familiares lá em Cerquilho, ligadinho, acompanhando a gente aqui. O Hamilton, ele é irmão do nosso saudoso, querido amigo Zé Luiz Gomes. Eita, aquele gordinho simpático, tava sempre por aqui, né? Ele chamava eu de Ney, é. Ele chegava, ô Ney, tudo bem? Saudade daquele gordinho, tão gente boa, né? Ele vinha aqui, passava aqui na Luas, FM, pra me ver, passava ali na loja do Mar Garcia, bater um papo com o Marcão, conforme ele chamava, né? E então, eles foram colegas de trabalho no Banco Mercantil de São Paulo. Tinha muita coisa pra relembrar os dois, com certeza. Hoje, o Zé Luiz está ao lado de Deus. Com certeza olhando aí por todos os seus familiares. Marcelo, Marcelo era o filho do Zé Luiz, né? É filho do Zé Luiz. E o Marcelo estiveram aqui no começo do ano me visitando, ele, a esposa e os filhos e a sogra vieram aqui. Foi um prazer recebê-los, viu? E agora eu tô esperando a visita do meu amigo Hamilton César Gomes. Alô, Hamilton. Vem e traz a dona Leonilda pra rever a terrinha aqui, viu, Hamilton? Agora 18h40, 6h40, hein? Eu lembro você que às 7h30 da noite nós temos aquele momento de fé, momento de religiosidade no programa Salada Mista. Temos aí o Terço de Jesus das Santas Chagas e a Hora da Misericórdia com o padre Reginaldo Manzotti. Uma hora de preces, viu? E muita religiosidade dentro do programa Salada Mista. Eu convido você para acompanhar, tá bom? Daqui a pouco, às 7h30 da noite. Olha, um grande abraço também para os nossos amigos e ouvintes dos sítios, chácaras, fazendas, condomínios e todos os cantos da cidade, ligadinho com a gente aqui, né? Muito obrigado, hein? Meus sobrinhos lá em Londrina, minha sobrinhada, tá todo mundo lá ouvindo a gente, muito obrigado, hein? O Chico chegou, né? Uma hora dessa o Chico já entortou uns dois fardinhos da vermelhinha. Ah, imagina, hein? Ele toma da vermelhinha, amarelinha não gosta muito não, ele gosta da vermelha. É, rapaz, não sei como é que cara, é bom, pra encher aquela barriga lá de cerveja não é fácil não, vai um punhado de pacote de latinha. Chico, pega leve, rapaz, cuidado com a pressão. Também eu quero mandar um abraço para minha querida Malu lá em Londrina, né? Ela está se restabelecendo lá na cirurgia. Um abraço para ela, para a irmã dela e toda a família lá em Londrina. Que Deus abençoe muito a vida de cada um de vocês. E vamos que vamos, hein? Vou atender o João Totó. O João Totó, ele está lá na Água de São Xavier, na casa da irmã dele, a Célia, está cuidando dele, muito bem cuidado, por sinal, né? E ele está lá ouvindo a gente e ele quer ouvir duas modas, né, o João Totó? Inclusive uma Internacional, é isso? É, e o Totó está oferecendo para os familiares dele, para os seus amigos, para os nossos ouvintes e para todos nós aqui da rádio. Totó, obrigado, hein, rapaz? Um abraço especial para você, tá bom? E eu quero mandar um abraço também lá para a Heloísa, lá na Rua 8, que está na escuta, né, Lu? Obrigado pelo carinho da sua audiência, hein? Também um abraço aí para todo esse pessoal aí da Rua 8, principalmente aí do pedacinho da Rua 8, que é a Rua Estreita, né? É conhecida por Rua Estreita. Então um abraço para todos vocês aí. E vamos trazer as músicas. Vai começar com quem? Deixa eu ver aqui. Quem vai começar cantando aqui? É ele, rapaz, ó. Roberto Carlos, o rei. É, começando aí com o pé direito, né, filho? Então tá aí, ó. Vamos nessa? Que horas são agora, hein?
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2: 6h43.
3: Boa noite.

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19 horas e 9 minutos em 1º de maio. Boa noite. Programa Salada Mista aqui na Luas FM. Olha, vou com você até as 21 horas, hein? Lembrando, né, que daqui a pouco, a partir das 7:30 da noite, tem aquele momento de fé, de religiosidade do nosso programa. É a celebração do Terço de Jesus das Santas Chagas com o Padre Reginaldo e também a Hora da Misericórdia. Vai daqui a pouco, hein, a partir das 7:30 da noite. E hoje é sábado, hein, sabadão, sabadaço. Hoje é dia 1º de agosto de 2026, agosto de Deus, hein? É, iniciando aí com a graça de Deus mais um mês do ano de 2026. Já estamos aí no 8º mês, né? Depois vem aí setembro, outubro, novembro e dezembro. E aí, babau, 2026. 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E nós vamos em frente, porque atrás a gente vai trazer mais músicas. E daqui a pouquinho, né, tem o momento de religiosidade do nosso programa, momento de fé, com o Terço de Jesus das Santas Chagas, com o Padre Reginaldo Manzotti. E também é a Hora da Misericórdia. Então vamos aí com mais música. Daqui a pouco a gente volta. Pra você recordar aí o sucesso da Zizi Posse. Lembra desse sucesso? Tocou muito, hein? Rapaz, é muito bonita, né? Olha o nome da música, ó. Perigo.

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1: Na presença das Santas Chagas de Jesus, convido você e sua família para este momento abençoado na nossa programação. Vamos juntos colocar nas Santas Chagas de Jesus o nosso pedido de oração, a nossa intenção. Prepare o seu ambiente de oração com as fotos, as roupas de família e, de modo particular, lembrando dos enfermos. Traga os nomes por quem vamos interceder e pedir cura e libertação de todos os sofrimentos e dores.
2: Queridos filhos e filhas, é sábado, louvado seja Deus pela semana que passou. E juntos, vamos na hora da misericórdia rezar o terço das Santas Chagas, que tanto bem nos faz, levando-nos a contemplar onde Jesus esteve, por tanto nos amar. Rezemos. Em nome do Pai, e do Filho, e do Espírito Santo. Amém. Creio em Deus Pai Todo-Poderoso, Criador do céu e da terra, e em Jesus Cristo, seu único Filho, nosso Senhor, que foi concebido pelo poder do Espírito Santo, nasceu da Virgem Maria, padeceu sob Pôncio Pilatos, foi crucificado, morto e sepultado, desceu à mansão dos mortos, ressuscitou ao terceiro dia, subiu aos céus, está sentado à direita de Deus Pai Todo-Poderoso, de onde há de vir julgar os vivos e os mortos. Creio no Espírito Santo, na Santa Igreja Católica, na comunhão dos santos, na remissão dos pecados, na ressurreição da carne, na vida eterna. Amém. Ó Jesus, Divino Redentor, tende misericórdia de nós e do mundo inteiro. Deus Santo, Deus Forte, Deus Imortal, tende piedade de nós e do mundo inteiro. Graça, misericórdia, meu Jesus, nos perigos presentes, cobri-nos com vosso preciosíssimo sangue. Pai Eterno, tende misericórdia de nós, pelo sangue de Jesus Cristo, vosso Filho unigênito, tende misericórdia de nós, vos suplicamos. Amém. No primeiro mistério do Terço das Santas Chagas, contemplamos a ressurreição de Jesus. Como fruto desta devoção, peçamos por todos aqueles que estão precisando de uma renovação em sua vida, uma efusão de um novo Pentecostes, um novo vigor, novo ânimo. Rezemos. Eterno Pai, eu vos ofereço as santas chagas de nosso Senhor Jesus Cristo, para curar as de nossas almas.
3: Meu Jesus, perdão e misericórdia.
1: Pelos méritos de vossas santas chagas.
3: Meu Jesus, perdão e misericórdia.
1: Pelos méritos de vossas santas chagas.
3: Meu Jesus, perdão e misericórdia.
1: Pelos méritos de vossas santas chagas.
3: Meu Jesus, perdão e misericórdia.
1: Pelos méritos de vossas santas chagas.
3: Meu Jesus, perdão e misericórdia.
1: Pelos méritos de vossas santas chagas.
3: Meu Jesus, perdão e misericórdia.
1: Pelos méritos de vossas santas chagas.
3: Meu Jesus, perdão e misericórdia.
1: Pelos méritos de vossas santas chagas.
3: Meu Jesus, perdão e misericórdia.
1: Pelos méritos de vossas santas chagas.
3: Meu Jesus, perdão e misericórdia.
1: Pelos méritos de vossas santas chagas.
3: Meu Jesus, perdão e misericórdia.
1: Pelos méritos de vossas santas chagas.
2: No segundo mistério do Terço das Santas Chagas, contemplamos. Jesus aparece pela terceira vez aos discípulos e manda-os jogar a rede para o outro lado. Como fruto deste mistério e desta devoção, peçamos por todos os que estão paralisados pelo medo, que possam sentir a força do ressuscitado para continuar a lutar. Eterno Pai, eu vos ofereço as santas chagas de nosso Senhor Jesus Cristo, para curar as de nossas almas.
4: Meu Jesus, perdão e misericórdia.
1: Pelos méritos de vossas santas chagas.
4: Meu Jesus, perdão e misericórdia.
1: Pelos méritos de vossas santas chagas.
4: Meu Jesus, perdão e misericórdia.
1: Pelos méritos de vossas santas chagas.
4: Meu Jesus, perdão e misericórdia.
1: Pelos méritos de vossas santas chagas.
4: Meu Jesus, perdão e misericórdia.
1: Pelos méritos de vossas santas chagas.
4: Meu Jesus, perdão e misericórdia.
1: Pelos méritos de vossas santas chagas.
4: Meu Jesus, perdão e misericórdia.
1: Pelos méritos de vossas santas chagas.
4: Meu Jesus, perdão e misericórdia.
1: Pelos méritos de vossas santas chagas.
4: Meu Jesus, perdão e misericórdia.
1: Pelos méritos de vossas santas chagas.
4: Meu Jesus, perdão e misericórdia.
1: Pelos méritos de vossas santas chagas.
2: No terceiro mistério do terço das santas chagas, contemplamos o primado de Pedro. Tu me amas? Apascenta minhas ovelhas. Rezemos, como fruto desse mistério e dessa devoção, por todos aqueles que, se sentindo fracos e fragilizados, tenham a coragem de levantar, retomar a cruz e seguir Jesus, que na sua infinita misericórdia é capaz de nos perdoar sempre. Eterno Pai, eu vos ofereço as santas chagas de nosso Senhor Jesus Cristo, para curar as de nossas almas.
5: Meu Jesus, perdão e misericórdia.
1: Pelos méritos de vossas santas chagas.
5: Meu Jesus, perdão e misericórdia.
1: Pelos méritos de vossas santas chagas.
5: Meu Jesus, perdão e misericórdia.
1: Pelos méritos de vossas santas chagas.
5: Meu Jesus, perdão e misericórdia.
1: Pelos méritos de vossas santas chagas.
5: Meu Jesus, perdão e misericórdia.
1: Pelos méritos de vossas santas chagas.
5: Meu Jesus, perdão e misericórdia.
1: Pelos méritos de vossas santas chagas.
5: Meu Jesus, perdão e misericórdia.
1: Pelos méritos de vossas santas chagas.
5: Meu Jesus, perdão e misericórdia.
1: Pelos méritos de vossas santas chagas.
5: Meu Jesus, perdão e misericórdia.
1: Pelos méritos de vossas santas chagas.
5: Meu Jesus, perdão e misericórdia.
1: Pelos méritos de vossas santas chagas.
2: No quarto mistério do terço das santas chagas, contemplamos a ascensão do Senhor. Como fruto desse mistério, rezemos pelo Papa, pela Igreja, pelos ministros ordenados, pelos leigos, para que se sintam motivados. Ide e fazei discípulos meus todos os povos. Dai-nos, Senhor, a graça da missão, da missionaridade. Eterno Pai, eu vos ofereço as santas chagas de nosso Senhor Jesus Cristo, para curar as de nossas almas.
6: Meu Jesus, perdão e misericórdia.
1: Pelos méritos de vossas santas chagas.
6: Meu Jesus, perdão e misericórdia.
1: Pelos méritos de vossas santas chagas.
6: Meu Jesus, perdão e misericórdia.
1: Pelos méritos de vossas santas chagas.
6: Meu Jesus, perdão e misericórdia.
1: Pelos méritos de vossas santas chagas.
6: Meu Jesus, perdão e misericórdia.
1: Pelos méritos de vossas santas chagas.
6: Meu Jesus, perdão e misericórdia.
1: Pelos méritos de vossas santas chagas.
6: Meu Jesus, perdão e misericórdia.
1: Pelos méritos de vossas santas chagas.
6: Meu Jesus, perdão e misericórdia.
1: Pelos méritos de vossas santas chagas.
6: Meu Jesus, perdão e misericórdia.
1: Pelos méritos de vossas santas chagas.
6: Meu Jesus, perdão e misericórdia.
1: Pelos méritos de vossas santas chagas.
2: No quinto mistério do terço das santas chagas, contemplamos Jesus envia o Espírito Santo. Como fruto deste mistério e desta contemplação, nós pedimos, Senhor, dai-nos a graça de um novo Pentecostes, de um reavivamento da nossa fé e da unção do Espírito Santo em nós. Eterno Pai, eu vos ofereço as santas chagas de nosso Senhor Jesus Cristo, para curar as de nossas almas.
7: Meu Jesus, perdão e misericórdia.
1: Pelos méritos de vossas santas chagas.
7: Meu Jesus, perdão e misericórdia.
1: Pelos méritos de vossas santas chagas.
7: Meu Jesus, perdão e misericórdia.
1: Pelos méritos de vossas santas chagas.
7: Meu Jesus, perdão e misericórdia.
1: Pelos méritos de vossas santas chagas.
7: Meu Jesus, perdão e misericórdia.
1: Pelos méritos de vossas santas chagas.
7: Meu Jesus, perdão e misericórdia.
1: Pelos méritos de vossas santas chagas.
7: Meu Jesus, perdão e misericórdia.
1: pelos méritos de vossas santas chagas.
7: Meu Jesus, perdão e misericórdia.
1: Pelos méritos de vossas santas chagas.
7: Meu Jesus, perdão e misericórdia.
1: Pelos méritos de vossas santas chagas.
7: Meu Jesus, perdão e misericórdia.
1: Pelos méritos de vossas santas chagas.
2: Rezemos três vezes. Eterno Pai, eu vos ofereço as santas chagas de nosso Senhor Jesus Cristo, para curar as de nossas almas. Eterno Pai, eu vos ofereço as santas chagas de nosso Senhor Jesus Cristo, para curar as de nossas almas. Eterno Pai, eu vos ofereço as santas chagas de nosso Senhor Jesus Cristo, para curar as de nossas almas. Amém. Queridos filhos e filhas, tendo rezado o terço das Santas Chagas, vamos agora fazer a oração de todos os dias, que é a novena das Santas Chagas de nosso Senhor Jesus Cristo. Rezemos. Por suas santas chagas, suas chagas gloriosas, o Cristo Senhor me proteja e me guarde. Senhor Jesus, foste levado na cruz para que por vossas santas chagas sejam curadas as de nossas almas. Eu vos louvo e agradeço pelo vosso ato redentor. Carregaste em vosso próprio corpo os meus pecados e de toda a humanidade. Nas vossas santas chagas, coloco minhas intenções, minhas preocupações, ansiedades e angústias, minhas enfermidades físicas e psíquicas, meus sofrimentos, dores, alegrias e necessidades. Em vossas santas chagas, Senhor, coloco minha família. Envolvei, Senhor, a mim e meus familiares, protegendo-nos do mal. Coloque a sua intenção. Senhor, ao mostrar vossas santas chagas gloriosas a Tomé e o mandando tocar em vosso lado aberto, o curaste da incredulidade. Eu vos peço, Senhor, permita-me refugiar em vossas santas chagas e, por mérito desses sinais de vosso amor, curai a minha falta de fé. Ó Jesus, pelos méritos de vossa paixão, morte e ressurreição, dai-me a graça de viver os frutos da nossa redenção. Amém. Fique conosco, depois do intervalo, vamos refletir, escutar e rezar o Evangelho do dia.
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0: Filhos queridos, amado povo de Deus, neste sábado, dia 1 de agosto, mês das vocações. Engraçado que hoje é dia 1 e amanhã já é dia do padre. O primeiro domingo é dedicado ao dia do padre, em virtude de São João Maria Vianney, que se celebra no dia 4 de agosto. Todo mês de agosto é o mês vocacional. Primeiro domingo, dia do padre. Segundo domingo, dos pais, a vocação à família. O terceiro domingo, Assunção de Nossa Senhora, se celebra a vocação à vida religiosa. No quarto, se celebra o dia dos leigos e catequistas. Filhos queridos, mês vocacional.
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0: Vamos juntos? Bíblia aberta, cartilha de oração. O texto de hoje é Mateus 14, 1, 12. Mateus 14, 1, 12. O Senhor esteja convosco, Ele está no meio de nós. Proclamação do Evangelho de Jesus Cristo segundo São Mateus. Glória a vós, Senhor. Herodes tinha mandado prender e acorrentar João. Herodes queria matá-lo, mas tinha medo dos judeus, porque eles achavam que João era profeta. Na festa do aniversário de Herodes, a filha de Herodíades dançou no meio de todos. E ele gostou tanto que prometeu à moça dar-lhe tudo o que ela lhe pedisse. Segundo o conselho da mãe, ela pediu a cabeça de João Batista. Herodes ficou triste, mas como havia jurado diante dos convidados, teve que atender o pedido da moça. Mandou cortar na prisão a cabeça de João Batista. Trouxeram a cabeça num prato, deram à moça, e ela levou a mãe. Os discípulos de João vieram, levaram o seu corpo e o enterraram. Depois foram dar a notícia a Jesus. Palavra da salvação, glória a vós, Senhor. João Batista é o exemplo dos profetas. Por que exemplo? Porque ele estava na corte, tinha o respeito de Herodes, mas não foi conivente com Herodes. Colocou em risco a sua vida para ser fiel a Deus. Vamos hoje, às vésperas do Dia dos Padres, rezar por todo sacerdote, por todos nós sacerdotes, rezem por nós, e eu me incluo, para que a exemplo de João Batista, sejamos fiéis. Repita comigo esta oração. Jesus, bom pastor, mandai o teu Espírito Santo sobre todos os sacerdotes. Fazei-os santos, Senhor, como vós sois santo. Fazei-os profetas no mundo de hoje. Senhor, que o teu Espírito supra em cada sacerdote suas fraquezas. Nossa Senhora, cuida de cada sacerdote. Ampare cada sacerdote. Proteja todo sacerdote. Nossa Senhora, junta teu filho. Fazei com que a igreja tenha santos e fervorosos padres. Santos e fervorosos padres. Filhos queridos, nós vamos continuar a rezar pelos sacerdotes, mas antes, escute esse testemunho que foi deixado na plataforma.
2: Eu sou uma filha de Deus de Maracanaú, Ceará.
0: Olá.
2: Eu quero deixar meu testemunho. A novena de Santa Rita. Padre, o senhor falou que a gente tinha que pedir uma coisa que era muito impossível. E para mim, algo que era muito impossível, padre, era eu receber o corpo de Cristo, porque eu já estava junto com meu esposo, meu companheiro, há quase 10 anos. E no início eu queria casar, ele não queria. Aí depois ele já queria, eu também disse, eu também não vou mais casar.
0: Eita.
2: Não. Aí a gente ficou nisso, aí quando foi na missa de Pentecoste, o padre na minha paróquia, ele pregou sobre o casamento.
0: Sim.
2: Nesse dia, ele olhou pra mim, eu olhei pra ele, aí eu disse, e aí? Aí ele disse, nós vamos casar.
0: Que
2: e
0: maravilha.
2: No mesmo dia, padre, eu e ele compramos as nossas alianças e a gente vai dar entrada no nosso casamento.
0: Que maravilha.
2: E eu vou poder comungar o corpo de Cristo, o meu maior sonho. Obrigado, padre. Deus abençoe grandemente.
0: Meu grande abraço, querida filha de Deus. Ô, povo querido de Maracanaú, povo cearense que tenho tanto amor. Já está marcada a data do evangelizar, é preciso Fortaleza, dia 31 de outubro. Saudade, hein, povo de Fortaleza? Que Deus abençoe a todos vocês. Rezemos. E uma das músicas que mais me encanta da vida sacerdotal é esta que eu vou deixar tocar agora.

0: santos e fervorosos sacerdotes.
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0: Senhor Deus, abençoai-nos. Derramai sobre nós, padres, os dons que nos faltam, a santidade que nos é necessária e a fidelidade, mesmo na cruz.
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0: Eis-me aqui, Senhor, para te servir.
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0: Não esqueça, amanhã vá na igreja, na sua paróquia, e não esqueça de agradecer ao Padre pela oração. E nada como um cartãozinho: rezei por você, obrigado pelo teu sacerdócio. Abençoai a água, a roupa e todos os objetos. Em nome do Pai, do Filho e do Espírito Santo. Amém.

fiz essa canção especialmente para você que está passando por momentos de dificuldades, dificuldades tão sérias que você às vezes perde um pouco a fé. Não perca a tua fé.

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4: 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E a hora certa.
5: 8:30.
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7: Boa noite.

0: 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E a hora certa.
1: 8:53.
2: Boa noite.